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1: 10 horas e 6 minutos, boa noite. Está no ar nesta segunda-feira, dia 28 de setembro de 2026, o nosso Só Love. Até a meia-noite, 2 horas, com as músicas mais românticas de todos os tempos. E claro, você pode pedir a sua música através do nosso WhatsApp. 99-8951-895. Você pede a música, pode fazer um oferecimento também. Se tem uma sugestão para o programa, faça também através do nosso WhatsApp. 99-8951-895. Eu sou Fabiano, uma ótima noite para você e tenhamos uma viagem especial a partir de agora aqui no Só Love, na Nova Paradiso. Abrindo o programa de hoje, Earth, Wind and Fire, After the Love Has Gone. 10 e 7. Boa noite.

Jackson, Do What You Do. Você ouviu também Gloria Estefan, Words Get in the Way. A primeira foi Earth, Wind and Fire, After the Love Has Gone. 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Participe 99895185. Agora tem Grant, Baby, I Want You.

0: Como é bom recordar músicas como essa que tem parte na nossa história, né? Você ouviu Diana Ross, It's My Turn. Antes, Adriana, outro grande sucesso dos anos 80, I Love You Baby. Brad, Baby, I'm On You. Agora 10h29, e você que participar concorre a convites para os cinemas da rede UCI Deluxe. 9989-51-895.
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1: Agora 10:36.

de 1976, She's My Girl com Morris Albert. Você ouviu também Aha, Stay on This Road e Michael Jackson, Happy. Agora faltam 13 minutos para as 11. E atendendo você através do nosso WhatsApp. Boa noite, Fabiano. Aqui é a Patrícia Silva. Estou ligada no Solove e gostaria de oferecer a próxima música para o Diego. Estamos juntos há 3 meses. Parabéns. Boa noite, Fabiano. Sou Flávio Ferreira de Mendonça. Eu moro no Recreio e estou ligado no Solove. Boa noite, meu nome é Sérgio Alexandre Jesus da Silva, de Del Castilho. Estou chegando agora do meu trabalho e já liguei na Nova Paradiso para escutar a melhor rádio e o melhor programa. Quero participar das promoções. Maravilha. Boa noite, sou a Natani, ou Natani. Gostaria de oferecer para todos vocês e concorrer aos ingressos para o cinema. Quem participa também é o Éder Vicente. Parabéns pelo programa, Fabiano. Parabéns pela seleção musical, que é sensacional. E gostaria de oferecer a próxima música, que certamente será um grande sucesso, para o meu amor, Ione. Estamos ligados aqui no Solove, na Nova Paradiso. Fabiano, boa noite. Esse programa é o melhor. Dedico a próxima música à minha esposa, Helena. Eu sou o Roberto do Pastel de Realengo. Mais um. Atendo agora a Júlia. Oi, Fabiano, tá tudo bem por aí? Então tá, noite abençoada para você e que você saiba que estou ligado no programa e estou curtindo muito. Faltam 11 minutos para as 11. Até a meia-noite, só love, na Nova Paradiso. Blitz, a 2 passos do paraíso. Boa noite.

0: Mais uma grande recordação aqui no So Love, Fred Jackson, You Are My Lady. Com 13 minutos para as 11, esse é o So Love. E todos que participarem através do nosso WhatsApp 99895-1895 concorrem a convites para os cinemas da rede UCI Deluxe. 99895-1895. Participe.
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Esse é o Peter Frampton aqui no So Love. Antes você ouviu Stylistics, You Make Me Feel Brand New e também Commodores, Three Times a Lady. Através do nosso WhatsApp participa o Robert Val. Boa noite, Fabiano. Quero participar da promoção. Eu sou Robert Val Lázaro de Alcântara Filho. Boa noite, Fabiano. Aí, galera do So Love, eu estou ligada aqui na Nova Paradiso. Quero oferecer a próxima música para os meus filhos que amo. É a Patrícia Carrulo da Taquara. Boa noite, Fabiano. Muito boa noite a todas as pessoas que estão sintonizadas no So Love da Nova Paradiso. Um sucesso atrás do outro. Gostaria de ouvir Baby Come Back, canção da banda Player. Eu sou Pedro Paulo da Silva e ligado no So Love. Estou escutando a melhor rádio de todos os tempos. Toca Mona Lisa do Jorge Versilo. É o Kleber de Jesus Coutinho de Nova Campinas, Duque de Caxias. Boa noite, Fabiano. Eu gostaria de ouvir Elton John. Estou ligado também aqui no So Love da Nova Paradiso. Mais um. Olá, Fabiano. Tá tudo bem por aí? Prazer enorme estar com você, convivendo com esse programa que é sensacional. Ouço desde o começo e vocês estão cada vez melhores. Parabéns pelo programa e oferece a próxima música para minha mãe, Djanira, que faz aniversário no dia 29, ou seja, amanhã, daqui a pouquinho. Hoje, segunda-feira, 28 de setembro. Você pediu, você ofereceu e você vai ouvir aqui Ângela Rorô, Simples Carinho. Até a meia-noite, So Love, na Nova Paradiso.

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1: Inclusive, no seu Love, Toni Braxton, I Don't Want You, e também Angela Rorô, Simples Carinho. Agora 11h27.
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recordando Gregory Abbott, Take You Down, aqui no So Love. Antes você ouviu Whitney Houston, One Moment in Time. Faltam 17 minutos para meia-noite. Essa é uma viagem que você faz, recorda e vive bons momentos. Um desejo só não basta. Simone, aqui no So Love.

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0: encerrando o Sol 9 de hoje, Lionel Rich, Love Will Conquer All. Você viu também Paul McCartney, My Love. E ganhou dois convites para os cinemas da rede UCI Deluxe. Foi Natane Alves. Final de telefone 4135. Parabéns, Natane. A nossa equipe de promoção vai entrar em contato com você. Faltam 6 minutos para meia-noite. Amanhã, às 10 da noite, tem mais uma edição do Sol Love aqui na Nova Paradiso. E eu te espero.
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2: Bom dia, minha amiga. Bom dia, meu amigo. Eu sou Valesca Braga e tá começando mais um Café com o Rei. Enquanto você se prepara para mais um dia de trabalho, eu te faço companhia por aqui com o melhor do Rei Roberto Carlos. Vamos nessa?
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2: Quem vê Roberto Carlos hoje não conhece a história dele, pode até estranhar. Mas a verdade é que a vida musical dele começou no rock and roll, mais precisamente na década de 1950. As influências que levaram o rei aos palcos passaram por Little Charles e Elvis Presley. Um pouco mais à frente, ali em 1957, Roberto formou um grupo, The Sputniks, e ao lado dele estava o síndico Tim Maia, que mais tarde se tornaria um grande amigo e colaborador.
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0: E agora que vocês já estão com energia lá em cima, é hora de dar tchau. Mas não sai daí não, hein? Siga aqui a Nova Paradiso. Amanhã a gente se vê. Aquele beijo no coração.
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1: Ministro Luiz Fux suspende decisão de Flávio Dino e restabelece ordem para remover postagens sobre a destituição de Nossa Senhora Aparecida como padroeira do Brasil.
2: O caso deve ser decidido amanhã pelo plenário do Supremo Tribunal Federal.
1: Flávio Bolsonaro volta atrás de acusação à CNBB e reitera não ter planos para revogar título de Nossa Senhora Aparecida.
2: Entidades que representam as BETs pedem ao Supremo Tribunal Federal a suspensão da medida provisória de Lula e o retorno das apostas à legalidade.
1: Ricardo Salles, ex-ministro do Meio Ambiente de Jair Bolsonaro, desiste da corrida ao Senado em São Paulo em favor de outros dois candidatos da direita.
2: E daqui a pouquinho, às 7 horas da manhã, tem seleção brasileira em campo. A seleção de Ancelotti volta a enfrentar a Austrália. Vamos juntos nesta terça-feira, dia 29 de setembro de 2026. Mês acelerou, hein? Que seja um excelente dia para todos nós.
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1: Bom dia para você, Stephanie Alves. Bom dia para todo mundo que nos acompanha em toda a Rede Nova Brasil. Em Andradas, Araçatuba, Brasília, Campinas, João Pessoa, Mococa, Recife, Rio de Janeiro, Salvador, São José dos Campos, São Paulo e Ribeirão Preto. Bom dia para você que está no radinho, na frequência do rádio. Também para você que acompanha a Nova Brasil pelo nosso aplicativo aí no seu celular. Pela internet, você leva a Nova Brasil com você para onde você quiser. Estamos também no YouTube, no nosso canal, que é o Jornalismo Nova Brasil, transmitindo ao vivo com imagens pelo YouTube em Jornalismo Nova Brasil, para você se inscrever no nosso canal, participar com a gente também, tem um espaço ali de bate-papo bem legal que você pode participar junto com os nossos ouvintes, internautas e espectadores. Jornalismo Nova Brasil, nosso canal no YouTube, transmitindo ao vivo com imagens. São 6 horas e 2 minutos. Vamos abrindo os trabalhos desta terça-feira, chamando o Heródoto Barbeiro.
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5: Responda rapidamente. Eu fugi da escola no dia dessa aula. Quantos deputados federais tem no Brasil? Deixa eu ver. 81 senadores. Ah, sim. Tem 513 deputados federais. É muito ou é pouco? Não sei. O que você acha disso? Recentemente, houve uma tentativa de aumentar o número de deputados federais de 513 para 531. Coisa lá do pessoal lá do Centrão, aquela coisa toda, queria ir para 531. Mas tem um projeto, e esse projeto a gente pode conversar, que pretende diminuir o número de deputados em um terço. Um terço a menos de deputado federal, um terço a menos de deputado estadual e um terço a menos de vereadores. Com isso, provavelmente, as coisas andariam mais rapidamente no Congresso Nacional, na Assembleia e na Câmara dos Vereadores. Mas por que eu vou dizer que é uma gritaria? Porque, lógico, todo mundo quer se eleger. São Paulo, por exemplo, tem 70 deputados federais. E assim mesmo, proporcionalmente, ele tem menos do que estados com população menor que a nossa. Mas está escrito na Constituição, é que a gente segue. Para mexer com uma coisa como essa, por isso que eu estou falando que tem uma gritaria, é porque nós necessitaríamos, teríamos necessidade de fazer uma reforma na Constituição. Ah, mas isso vai estar muito difícil de acontecer. O que é que você acha?
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2: Na Austrália já tem jogo, brincadeira. Começa daqui a pouquinho, às 7 horas da manhã no horário aqui do Brasil. Tem seleção brasileira em campo contra a Austrália pelo segundo amistoso aí nessa retomada dos trabalhos após a decepção da Copa do Mundo. Tem muito mais notícias do esporte chegando agora com o Weber Lima.
6: Bom dia, Stephanie, bom dia, Mauro, bom dia, ouvinte da Nova Brasil. Vamos falar de seleção brasileira que joga daqui a pouquinho, às 7 horas da manhã, em Brisbane, na Austrália, contra os donos da casa. Carlo Ancelotti, o treinador italiano, fez muitas mudanças na equipe brasileira e deve ir a campo logo mais com Otávio no gol, Wanderson, Jair, Gabriel Magalhães e Mauro Júnior, Danilo, Bruno Guimarães e Gabriel Bontempo, Rayan, Rafinha e Vini Júnior. Trazendo um pouquinho para as notícias do futebol, um giro rápido pelos clubes. O Corinthians e o Flamengo está na mira, mas o Corinthians recebeu uma proposta de 120 milhões de reais por um ano de patrocínio master da Fatal Model, plataforma de serviço de acompanhantes. A empresa também quer fechar um acordo semelhante com o Flamengo. Bet não pode, serviço de acompanhante pode. E o consórcio Maracanã negou ontem o pedido formal do Vasco para mandar o jogo contra o Boca Juniors no estádio pela semifinal da Copa Sul-Americana no dia 20 de outubro. Pelas regras da Conmebol, na semifinal da competição sul-americana, apenas estádios com capacidade superior a 30 mil pessoas pode receber partidas nesta fase. Portanto, vai restar ao Vasco conversar com o Botafogo pelo Engenhão. E a Arrascaeta, uma notícia que não é boa para o Flamengo, o clube rubro-negro informou ontem que foi confirmada uma fratura no punho esquerdo de Arrascaeta com indicação cirúrgica. O departamento médico aguarda o retorno do jogador ao Brasil, onde será reavaliado e dará sequência na recuperação. Essa lesão aconteceu ontem na partida do Uruguai com a Coreia do Sul em Seul. Eu volto às 5h30 da tarde com o Nova Brasil em Campo, seu programa de futebol diário. Um grande abraço e até lá.
2: E a gente fala também de futebol feminino por aqui. O presidente Lula sancionou a lei do futebol feminino que transforma o desenvolvimento da modalidade em prioridade da política esportiva nacional. Esse texto prevê medidas para ampliar a formação de jogadoras e avançar na profissionalização das competições. Na principal divisão nacional, cada equipe vai poder inscrever no máximo 4 jogadoras não profissionais. Nas demais divisões nacionais e na principal estadual, serão 6 jogadoras não profissionais. Nas outras competições, 8. Esses limites deverão cair gradualmente até a profissionalização completa, mas a lei não estabelece um prazo para que isso aconteça. O Ministério do Esporte também deverá estimular o futebol feminino nas categorias de base e ampliar a participação de mulheres na gestão, na arbitragem e nas comissões técnicas. A lei ainda prevê ações contra a discriminação e a violência no futebol. A medida é sancionada há menos de um ano da Copa do Mundo Feminina de 2027, que vai ser disputada aqui no Brasil.
1: 6h08, vamos começar girando a reportagem da Nova Brasil.
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1: A Operação Mercador, deflagrada ontem pela Polícia Civil da Bahia, em conjunto com a Polícia Civil do Rio de Janeiro, teve como alvo uma organização criminosa investigada por compra e venda ilegal de armas de fogo para facções criminosas. Essas ações aconteceram nos 2 estados, além do Ceará e do Rio Grande do Sul. De Salvador, a Stephanie Suerdi, que tem as informações.
8: De acordo com as investigações, a organização criminosa tinha atuação interestadual, com ramificações identificadas nos 4 estados. O grupo montou um esquema que envolvia o comércio ilegal de armas e munições, além de lavagem de dinheiro, falsificação de documentos e fraudes para obtenção de registros de colecionadores, atiradores e caçadores, o CAC, que permite a compra de armas. No total, 8 pessoas foram presas, sendo 4 na Bahia em diligências realizadas em Salvador e Lauro de Freitas, 2 no Rio de Janeiro, na capital e em Niterói, e 2 no Ceará, em Fortaleza e na cidade de Icapuí. Também foram cumpridos mandados de busca e apreensão em Santa Maria, no Rio Grande do Sul. O casal, identificado como eixo central do esquema, morava no Rio de Janeiro, mas foi preso na capital baiana durante a operação, realizada em conjunto com a Polícia Civil do Rio. Eles usavam documentos falsos, laudos psicológicos fraudulentos, comprovantes de residência adulterados e ainda vínculos empregatícios fictícios para obter os registros de CAC e, com a autorização, comprar as armas e munições, que depois eram revendidas para as facções criminosas. A Polícia Civil da Bahia também apura a movimentação financeira do grupo criminoso e já estima valores superiores a 100 milhões de reais. O caso segue sob investigação. De Salvador, Stephanie Swerdick.
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2: 6:10, a gente começa a falar delas, hein? 5 dias aí praticamente para o primeiro turno das eleições e a gente tem muita informação sobre isso aqui para você. Ontem foi publicada mais uma pesquisa Quest, que mostra um aumento aí da diferença entre os dois principais candidatos à presidência da República dentro da margem de erro. O candidato Lula, do PT, está à frente de Flávio Bolsonaro no primeiro turno. Lula tem 39% das intenções de voto contra 34% de Flávio. A diferença agora é de 5 pontos fora da margem de erro. Na pesquisa anterior, a diferença era de 4 pontos. Ronaldo Caiado, do PSD, teve 4% das intenções de voto. Augusto Cury, do Avante, também 4%. Renan Santos, do Missão, marcou 3%. Romeu Zema, do Novo, 1%. Os outros candidatos não pontuaram na pesquisa. Da pesquisa de 14 de agosto para cá, a porcentagem de indecisos caiu pela metade, de 10% para 5%. A soma dos que pretendem votar em branco, nulo ou que não vão votar oscilou de 8% lá no dia 14 de agosto para 10% agora.
1: Já na simulação de segundo turno, Lula e Flávio Bolsonaro voltaram a ficar numericamente empatados, 42% para cada. Quem está acompanhando pelo YouTube está vendo o gráfico na sua tela. Nas duas pesquisas anteriores, também divulgadas em segundas-feiras, Lula estava numericamente atrás de Flávio. Você confere aí na sua telinha. Flávio Bolsonaro tinha 42% nas duas pesquisas anteriores, se manteve com 42%. Lula tinha 40%, subiu para 41% e agora subiu para 42%. Essas oscilações estão dentro da margem de erro. A Quest entrevistou 2.004 pessoas entre quinta-feira e domingo e a margem, como a gente falou, é de 2 pontos percentuais para mais ou para menos.
2: Além de pesquisa, já tem a agenda dos candidatos aqui para você também. É claro que a Nova Brasil tem muito serviço para você, eleitor. Afinal de contas, já é domingo, né? O primeiro turno das eleições. E na hora de ir às urnas, não esqueça, viu, de levar ali a sua colinha, a anotação dos seus candidatos para não perder a sequência de votos. Afinal, você vai votar em 6 candidatos esse ano. A Dani Ribas, de São José dos Campos, traz mais informações.
10: O Tribunal Superior Eleitoral tem reforçado, por meio de campanhas nas redes sociais, rádio, TV e plataformas de streaming, uma orientação simples para quem vai votar, mas que facilita todo o processo, que é preparar a chamada cola eleitoral antes de sair de casa. Afinal de contas, o eleitor vai escolher candidatos para 6 cargos: deputado federal, deputado estadual ou distrital, 2 senadores, governador e presidente da República. A orientação, portanto, é anotar previamente os números dos candidatos ou candidatas num papel e levar para a sessão eleitoral. Vale lembrar que a cola pode ser consultada na hora do voto, diferentemente do celular, que não pode ser levado para a cabine de votação, viu? Justamente para poder preservar aí o sigilo do voto. E a campanha do TSE já alcançou mais de 16 milhões de visualizações nos perfis oficiais do Tribunal. De São José dos Campos, Dani Rivas.
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1: Às 6:14, a gente segue te contando tudo que é essencial no noticiário desta terça-feira. E os tentáculos de Daniel Vorcaro continuam se espalhando. A gente continua tendo revelações sobre o escândalo do Banco Master, com personagens também envolvidos na política e nas eleições. Agora, mensagens extraídas pela Polícia Federal do celular de Daniel Vorcaro mostram conversas em que o presidente da Câmara dos Deputados, Hugo Mota, cita um formato de sociedade em um negócio imobiliário na Paraíba, que é o estado de Hugo Mota. Os diálogos foram divulgados pelo site Fatos Online. Eles tratam da compra de uma área de mais de 400 hectares em João Pessoa, que seria loteada para a construção de um novo bairro. O negócio ficou registrado em nome de empresas ligadas à cunhada de Hugo Mota. Em uma das mensagens, Hugo Mota diz que documentos para transferir uma empresa para a cunhada já estavam assinados e afirma, abre aspas, acredito que ela não tá sabendo do formato de sociedade que ficou combinado, fecha aspas. O Banco Master concedeu pelo menos 22 milhões de reais em crédito para a operação. Esse terreno foi comprado por 45 milhões de reais.
2: Pois é, essas mensagens aí também mostram conversas além dessa sociedade sobre assuntos que passavam pelo Congresso Nacional. Vorcaro procurou Hugo Mota para tratar do projeto sobre o mercado de carbono e Mota também pediu para o banqueiro um estudo sobre o Fundo Garantidor de Créditos, o FGC, aquele que o Banco Master usava, né, como garantias em muitos de seus negócios. Em nota, Hugo Mota negou irregularidade e afirmou que sempre manteve diálogo com representantes do empresariado e da sociedade. O presidente da Câmara disse ainda que a operação envolvendo a empresa privada e o Banco Master ocorreu antes de virem a público as investigações sobre a instituição financeira e sobre Daniel Vorcaro. 6:16. Além de Banco Master, tem outro assunto que está pipocando aqui no nosso noticiário, que é sobre as BETs, né? A Associação Nacional de Jogos e Loterias, que reúne casas de apostas aí, como a Superbet, a Esportes da Sorte, o Instituto Brasileiro de Jogo Responsável, que reúne a Betano, a BetMGM, Bet Nacional, KTO e Sporting Bet, entre outras BETs, entraram ontem com uma ação no Supremo Tribunal Federal pedindo a suspensão da medida provisória que foi assinada pelo presidente Lula no fim de semana, e o retorno das bets à legalidade, até que esse texto seja discutido pelo Congresso. É o que pedem as casas de aposta aí, até que esse texto seja discutido pelo Congresso, que essas bets voltem à legalidade. Esse pedido foi feito lá no Supremo ao ministro Luiz Fux, que já é o relator de outras ações diretas de inconstitucionalidade que questionam a validade da regulamentação das bets aqui no Brasil.
1: Para os advogados das BETs, em outros mercados de produtos com potencial viciante, como álcool e tabaco, a regulação apresenta resultados mais concretos do que a proibição integral. As BETs também questionaram a urgência de editar uma medida provisória, classificando a atitude como oportunista e gravíssima. Argumentaram ainda que a proibição gera prejuízos irreparáveis para o país, inclusive por conta da deterioração da confiança dos agentes de mercado no ambiente de negócios do Brasil. A Advocacia Geral da União, a quem cabe defender o governo em processos jurídicos, pediu ontem ao ministro Luiz Fux um prazo de 72 horas para se manifestar sobre esse pedido das BETs.
2: Pois é, as BETs indo ao Supremo Tribunal Federal e a AGU, que a gente viu aí pedindo esse prazo, em outra frente foi a justiça contra essas empresas. O governo federal entrou contra 17 empresas de aposta online, cobrando um bilhão com B de bola de reais por danos morais coletivos causados aos apostadores. Nessa ação, a Advocacia Geral da União também pede que as empresas devolvam para o SUS, para o Sistema Único de Saúde, os gastos relacionados ao tratamento de problemas provocados pelo jogo e que restituam, no valor dobrado, valores apostados por pessoas diagnosticadas com vício em apostas.
1: Segundo a AGU, cerca de 28 milhões de brasileiros apostam e quase 11 milhões apresentam comportamento de risco ou problemático. O governo estima em pelo menos 2 bilhões e 600 milhões de reais os prejuízos relacionados às apostas. A ação ocorre poucos dias depois do governo proibir as bets dos cassinos virtuais no país. Você acompanhou com a gente aí, inclusive, a reação das entidades que representam o setor pedindo a suspensão dessa medida provisória do governo junto ao Supremo Tribunal Federal.
2: E falando nesse assunto, né, estava prevista para hoje uma reunião aqui em Brasília com representantes, né, do governo federal e clubes brasileiros que se dizem prejudicados por essa medida provisória, né, decretando o fim das bets aqui no Brasil. Esse encontro que estava previsto para hoje foi adiado. Quem vai nos contar mais é a Stephanie Ferreira, nossa repórter aqui na Capital Federal. Muito bom dia para você.
11: Muito bom dia, Stephanie, Mauro, ouvinte da Nova Brasil. Pois é, Stephanie, o governo federal adiou essa reunião com representantes dos clubes de futebol que estava marcada para hoje e discutiria aí os impactos financeiros da proibição das bets aqui no Brasil. Uma nova data ainda não foi definida e, segundo o governo, a mudança ocorreu por causa da proximidade entre o convite e a data da reunião e também dos horários dos voos disponíveis para os participantes. A intenção, segundo o Planalto, é permitir uma participação maior dos clubes. A reunião foi articulada depois da reação negativa dos times brasileiros à medida provisória que determinou o fim das plataformas de apostas de cota fixa. A expectativa é que participem do encontro representantes dos Ministérios do Esporte, Planejamento e Fazenda, além da Casa Civil. Uma das principais preocupações é com os patrocínios, já que as empresas de apostas se tornaram uma importante fonte de renda do futebol. A medida provisória foi publicada na última sexta-feira e estabelece que as plataformas de apostas têm até o dia 6 de outubro para sair do ar. Já os apostadores precisam retirar até dia 5 o dinheiro que ainda estiver disponível nas contas. Além disso, o governo enviou ao Congresso um projeto que transforma em crime a exploração e a operação das apostas de cota fixa depois da proibição. A proposta prevê também uma pena aí de 4 a 6 anos de prisão, além de multa. Agora, o governo deve remarcar essa reunião e comunicar a nova data à Confederação Brasileira de Futebol, que ficará responsável por informar aos clubes e às federações estaduais dessa nova data. Stephanie.
12: Acompanharemos esse assunto muito de pertinho das bets aqui no Brasil. Agora, 6 horas e 21 minutos. Já já tem muito mais de eleição, tem muito mais notícia para você. Notícias aqui do Brasil, porque agora a gente dá uma olhadinha lá para fora.
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12: As notícias internacionais chegam com Camilo Mota. Muito bom dia para você. Mel e frango do Brasil já estão liberados para serem exportados mais uma vez para a União Europeia, Camilo? Ou estamos mais perto disso?
13: Liberados, mas ainda não sendo enviados, viu, Stephanie? Ótimo dia para você, Mauro. E você que acompanha aqui o Jornal Nova Brasil, a Comissão Europeia concluiu e definiu como satisfatória a auditoria realizada no sistema de produções de produção de aves e mel do Brasil. O Bloco Europeu publicou ontem um documento que atesta que os controles sanitários e a proibição de antimicrobianos no país cumprem sim as exigências para exportação. Apesar do parecer técnico favorável, o resultado ainda não garante a retomada imediata das vendas, que seguem embargadas desde o início do mês por causa de restrições por parte da Europa ao uso desses medicamentos na pecuária. A decisão final sobre essa reinclusão do Brasil na lista de fornecedores autorizados ainda cabe ao Comitê Técnico da União Europeia e a reunião para decidir essa liberação vai acontecer no final do mês que vem ainda.
14: Então ainda tem um tempinho, né?
13: Tem um tempinho.
14: Vamos ver se resolve logo esse caso. União Europeia criando caso. Em outra frente, o Papa Leão XIV fazendo uma visita à França, reunindo inclusive multidões na França e fazendo apelos pela democracia, né, Camilo?
13: Democracia e também críticas à extrema-direita no voo de retorno do Vaticano ao Vaticano, aliás, ontem, após encerrar essa visita de 4 dias à França, o Papa Leão XIV afirmou que a ascensão da extrema-direita na Europa não representa uma expressão autêntica do cristianismo e ressaltou que o Evangelho prega a compaixão e também rejeita o ódio. Durante a viagem apostólica entre os dias 25 e ontem, e que reuniu multidões em Paris e Lourdes, o pontífice buscou enfrentar os desafios da Igreja ao se reunir, inclusive, com vítimas de abusos sexuais do clero e abordar também divergências éticas com o governo francês. Em seus discursos finais, o líder católico criticou o rearmamento europeu, cobrou concessões para o fim da guerra na Ucrânia e defendeu o acolhimento digno aos imigrantes no continente. Muitos recados fortes aí. Inclusive, ele também fez alertas sobre a inteligência artificial e defendendo maior regulamentação também contra os avanços, sem procedimentos e mecanismos de regulação, né? Exatamente.
14: Controle, é. O Papa Leão XIV tem se mostrado muito antenado com os com os temas da atualidade, né? Tem falado muito sobre temas que são importantes para toda a humanidade.
13: Mais,
14: né?
13: Contido, não, mas mesmo assim bastante enfático.
14: Muito,
13: né?
14: enfático e realmente muito, muito atual. Obrigado, Camilo.
13: A gente segue por aqui.
14: São 6 horas e 25 minutos e você segue com muita informação aqui no Jornalismo da Nova Brasil.
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20: 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Olá, um excelente dia para você aqui na Nova Paradiso. Eu sou Felipe Pacon e vamos juntos com as informações do trânsito. De olho na Avenida Brasil, por conta de um caminhão enguiçado na pista central, altura da Penha, logo na sequência do viaduto da rodovia Washington Luiz, há congestionamento para quem vem de Irajá. O trânsito é difícil também nos acessos da Dutra e o Washington Luiz para Brasil. Se for pela linha vermelha, além da lentidão no Parque das Missões, também há dificuldades na sequência da linha amarela até o Caju, seguindo em direção ao centro do Rio. 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

0: São 6 horas e 30 minutos, não perca a hora na sua terça-feira. Eita, mês de setembro que passou voando, hein? Já é dia 29. Nós estamos aqui agora dando largada ao nosso segundo bloco de muita informação, muita notícia para você, né? Nessa reta final aí de corrida eleitoral, nós estamos aqui nos últimos dias de programação diferentona por conta da exibição do horário político eleitoral gratuito na TV, no rádio. Então, a partir das 6 horas da manhã, a gente larga com o nosso jornalismo para te contar tudo do Brasil e do mundo. Agora vamos pro nosso segundo bloco, já trazendo Diego Amorim para aquele nosso bate-papo diário.
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2: Vamos esperar um pouquinho.
0: E é dessa reta final.
2: Vamos esperar só um pouquinho. Stefano, Diego tá conectando aqui com a gente. Antes disso, a gente pode tratar aqui de uma questão das eleições aqui de São Paulo. Nas eleições para o Senado aqui de São Paulo, que foi a desistência de um dos candidatos. O ex-ministro do Meio Ambiente, Ricardo Salles, que é do Partido Novo, ele desistiu da disputa pelo Senado e provocou, evidentemente, reação das adversárias. A retirada da candidatura faz parte de uma estratégia da direita para concentrar esses votos do Ricardo Salles em Guilherme de Ritchie e André do Prado, que são os dois nomes apoiados pelo governador Tarcísio de Freitas, e as opositoras se manifestaram contestando isso. A repórter Mayra de Jaimo tem as informações para a gente.
3: Bom dia a todos. As candidatas ao Senado por São Paulo, Marina Silva da Rede e Simone Tebet do PSB, reagiram à saída de Ricardo Salles da disputa, a menos de uma semana do primeiro turno. Marina afirmou nas redes sociais que a desistência desrespeita os eleitores de Salles e classificou a articulação como um vale-tudo da direita. Simone Tebet disse que o ex-ministro se rendeu ao Centrão. Salles anunciou ontem que desistiu da candidatura ao Senado e passou a apoiar Guilherme de Ritchie, do PP, e André do Prado, do PL. O anúncio foi feito ao lado dos dois candidatos e do governador Tarcísio de Freitas.
4: É importante sinais para a sociedade, para a gente entender que o momento é tão grave que diferenças, opiniões diferentes, tem que ser deixadas de lado, justamente porque o risco de uma catástrofe numa reeleição do presidente Lula é muito grande e o país não merece isso. Portanto, questões pessoais, opiniões diferentes, enfim, tudo isso fica menor diante de um objetivo maior.
3: O objetivo declarado pelo grupo é evitar a divisão dos votos da direita e concentrar os dois votos para o Senado em de Ritchie e André. Na última pesquisa Datafolha, divulgada na semana passada, Marina aparecia numericamente à frente com 15% das intenções de voto. Simone Tebet tinha 14%. De Ritchie e André do Prado apareciam com 12% cada. Os quatro estavam tecnicamente empatados. Salles aparecia bem mais atrás, com 4%. Salles e André do Prado foram adversários durante boa parte da campanha. Nos debates, o ex-ministro chegou a questionar as credenciais de direita de André e o chamou de marionete do presidente do PL, Valdemar Costa Neto. Agora, Salles afirma que as divergências ficaram em um segundo plano diante do objetivo de unificar o grupo político. O ex-ministro também recebeu R$3.100.000 em recursos públicos para a campanha. O dinheiro já utilizado não precisa ser devolvido apenas por causa da desistência. Os recursos públicos que permanecerem no caixa é que devem retornar aos cofres públicos. O nome e a foto de Ricardo Salles ainda

0: vão aparecer na urna no domingo. A renúncia precisa ser formalizada e homologada pela Justiça Eleitoral para que os votos dados a ele sejam considerados nulos. De São Paulo, Mayra de Giaimo.
1: E agora sim, às 6 horas e 34 minutos, já que estamos falando de eleição, vamos trazer Diego Amorim para o papo.
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1: Para dar uma nacionalizada no olhar, Diego, muito bom dia para você. Estamos aí há poucos dias do primeiro turno das eleições. Como é que está o fôlego, hein, dos principais candidatos à presidência da República e do entorno deles também, né, das campanhas? Muito bom dia para você.
3: Bom dia, Stephanie. Bom dia, Mauro. Bom dia, ouvintes do jornalismo da Nova Brasil. Essa semana não vai ter jeito, vai ser quase uma série especial de eleição e de corrida presidencial, sobretudo, não tem outro assunto. E hoje eu queria especificamente trazer um pouquinho da memória de como que esses dois principais candidatos, né, segundo todas as pesquisas, e acho que não teremos surpresas, Lula e Flávio Bolsonaro, como que eles chegaram até aqui a essa reta finalíssima dessa disputa presidencial de 2026. Vou começar pelo presidente Lula. Ali no meio do mandato, a gente tinha uma dúvida, quer dizer, eu nunca tive essa dúvida, eu, Diego, mas havia uma dúvida no mundo político, em Brasília, se o presidente iria disputar uma nova reeleição ou não, se ele buscaria esse quarto mandato que acabou se confirmando ou não. Eu não sei se o nosso ouvinte se recorda, mas o presidente Lula demorou a declarar isso publicamente, que ele seria candidato à reeleição, né? Havia, parava em Brasília, para usar um clichêzão, né, uma nuvem, né, de incertezas, né? E muita gente falava, oi, será que ele vai tentar já uma sucessão, o Fernando Haddad novamente, como em 2018, vai ser o presidente Lula mesmo ou não vai? Tinha uma dúvida em relação a isso. E o presidente Lula confirmou essa busca pela reeleição. Depois começou-se a se falar que se o presidente Lula percebesse que ele poderia perder essa eleição, ele poderia recuar e desistir da disputa, né? Se o Flávio Bolsonaro crescesse rapidamente, para não terminar a carreira política, eu cheguei a ouvir isso aqui em Brasília, para não terminar a carreira política com uma derrota. Fato é que o candidato Lula, né, presidente Lula, é candidato à reeleição, foi até o fim, está aqui nessa reta final até o fim. Esse terceiro mandato dele à frente do país, comandando o país no Palácio do Planalto, teve ali logo no início, em 8 de janeiro de 2023, né, os ataques de 8 de janeiro. Isso deu uma fortalecida, uma impulsionada no início desse terceiro governo. Tinha ali uma frente ampla e todos os governadores, e aí ele governou junto com o Supremo Tribunal Federal, ainda com mais força depois do 8 de janeiro. Os ministros da frente ampla, por falar nisso, não se engajaram tanto no governo. Há uma crítica no entorno do presidente Lula de que os ministros de outros partidos de centro e tudo mais não se engajaram como deveria. O presidente Lula fez um governo de memória, recuperando programas lá dos dois primeiros governos dele, da época da Dilma, o PAC, o Bolsa Família, só para citar dois exemplos. Depois veio a confusão toda envolvendo os Estados Unidos, o Eduardo Bolsonaro lá nos Estados Unidos. Isso trouxe, deu de presente para o governo Lula o discurso da soberania. E agora chega-se a reta final dizendo que, ó, não dá para voltar para trás, não dá para retroceder, não dá para entregar de novo na mão do clã Bolsonaro. E mesmo que haja um desgaste e uma rejeição ao presidente Lula, isso é fato, ele é o único candidato da esquerda, né? Então isso acabou ajudando também a concentrar todos os votos de um campo político num único candidato. E nessa reta final, ele fez esse pacote de bondades gigantes, né, que envolve o fim das bets, que envolve promessa de canetas emagrecedoras no SUS, que envolve reajuste de 15% no Bolsa Família, tudo isso. Eu falei demais do Lula, vou ter que acelerar no Flávio aqui para devolver para vocês, prometo ser bem rapidinho e objetivo. No caso do Flávio Bolsonaro, eu lembro ao nosso ouvinte que era para ser o Tarcísio de Freitas. O campo da direita sempre trabalhou e quis que esse candidato fosse o Tarcísio de Freitas. Mas a conta não era simples, porque o Tarcísio tinha uma reeleição no estado de São Paulo praticamente garantida. garantida. Tinha que combinar o jogo com republicanos, com o PSD do Kassab, que sempre governou São Paulo nesse primeiro mandato do Tarcísio junto com ele. A família Bolsonaro queria manter o espólio. Não era para ganhar o Flávio Bolsonaro, era para manter o espólio do bolsonarismo. E aí vem o Flávio Bolsonaro, jovem, né, 40 e poucos anos, com um teto de vidro gigante, mas se apresenta como mais moderado que o pai, mais político que o pai. Foi assim que se vendeu a imagem do Flávio Bolsonaro. Ele cresceu bastante antes da campanha, foi anunciado em novembro do ano passado, não deslanchou no primeiro momento, foi motivo de chacota no primeiro momento, dentro da própria direita. Depois ele começa a crescer, cresce bem antes da campanha. Vem o áudio que ele enviou para o Daniel Vorcaro, uma matéria exclusiva do Intercept. Ali se fala em explosão da candidatura do Flávio Bolsonaro. Isso não acontece. Ele começa a desenvolver uma resiliência às crises e um efeito teflon. Nada gruda no Flávio Bolsonaro. Isso sem o Centrão, o PL acaba fazendo um voo solo. Ele cresce na rejeição ao presidente Lula, ao antipetismo, no cansaço com o PT. E há uma tendência, finalizo, Mauro Stefani, no mundo inteiro, não é só no Brasil, de quem está no governo tem sofrido muito. As avaliações de governos têm caído muito. A busca pela reeleição se tornou algo muito difícil. Até pouco tempo atrás, quem tinha máquina, quem tinha caneta, ganhava. Isso era batata, com raríssimas exceções. Agora não. Há uma tendência de mudança de sistema, de tirar tudo que está aí. Isso é uma coisa mundial, né? E o candidato Flávio vem em busca da presidência, e finalizo, explorando muito o cansaço com o PT, um cansaço do setor produtivo, a preocupação com a questão fiscal, a preocupação com a questão da modernização de trabalho, e nessa reta final a crise no Supremo acaba ajudando a candidatura do Flávio, né? Colando ali que Alexandre de Moraes é Lula, que Flávio Dino é Lula, falando que tem 4 pelo menos nomes a serem indicados no Supremo e que é importante que seja alguém como Flávio, para não ter mais Alexandre de Moraes, não ter Flávio Dino. Isso tem um peso muito grande na campanha do Flávio. E aqui estamos, há poucos dias do primeiro turno, com esses dois candidatos. Fiz aqui uma pincelada de como que eles chegaram até aqui. Mauro e Stephanie, desculpe, me estendi um pouquinho mais que o normal hoje.
4: Pois é, e aqui estamos nas vésperas do primeiro turno, discutindo Nossa Senhora Aparecida, né, Diego? Quer dizer, é inacreditável, assim, é inacreditável. Eu reforço para os nossos ouvintes, o site do Tribunal Superior Eleitoral, TSE, o site é tse.jus.br. Ele tem lá registrado todos os planos de governo dos candidatos. Os candidatos são obrigados a registrar as suas propostas na Justiça Eleitoral. E, além disso, o site também fez um comparativo, com base nessas propostas, fez um comparativo para ficar mais fácil das pessoas consultarem. Então, dê uma olhada ali, dê uma olhada nas propostas, tente esquecer um pouco toda essa gritaria, toda essa polarização, tente até esquecer um pouco as suas próprias convicções e olhe as propostas uma a uma para ver quais se encaixam naquilo que você acredita que pode ser o melhor para o Brasil daqui para frente, né? Porque se a gente ficar só com os atos de campanha e com o que está sendo feito, a gente não vai conseguir ter baliza aí para escolher os candidatos. Então ainda dá tempo para a gente dar uma boa olhada nessas propostas que estão disponíveis para toda a população, Diego.
3: Boa, Mauro, maravilha. O Edmar está dizendo que eu perdi a hora, não foi isso não, viu, Edmar? Embora eu tenha acordado há pouco tempo, mas foi um problema de conexão raro aqui que não vai se repetir. Coragem e até amanhã.
1: Nada disso.
4: Até amanhã. O Diego estava acordado.
1: Obrigada, Diego. Tava sim. Foi o nosso fio aqui que tava entupido, Edmar. A gente demorou a dar uma limpada no fio, aí o Diego chegou. Com um pouquinho de atraso, mas todos os dias ele está aqui conosco sem falha. São 6 horas e 43 minutos, minha gente, porque é isso, né? A gente tá falando aqui de eleição e, mais uma vez, vamos para mais uma eleição sem discutir propostas, né? Estamos aí discutindo Nossa Senhora, se é padroeira do Brasil, se vai permanecer assim ou não. Quando não é pauta de costume, quando não é kit gay, dessa vez é Nossa Senhora quem está dominando o noticiário eleitoral. Olha só, quem diria? Vamos falar desse assunto aqui para você. Agora, o ministro Luiz Fux, lá do Supremo Tribunal Federal, suspendeu a decisão do colega dele, de Supremo Tribunal Federal, Flávio Dino, e restabeleceu a ordem para que as redes sociais retirem do ar publicações que associam Flávio Bolsonaro ou a família de Flávio Bolsonaro à retirada, a uma possível retirada do título de padroeira do Brasil de Nossa Senhora Aparecida. O ministro Fux atendeu a um pedido que foi feito pela defesa de Flávio Bolsonaro. Na prática, até que o plenário do Supremo Tribunal Federal deu uma palavra final sobre esse caso, sobre essas publicações, volta a valer a decisão que tinha sido tomada em primeira mão pelo ministro André Mendonça na Justiça Eleitoral, lá no TSE. Fux determinou ainda que as plataformas interrompam o cumprimento da decisão de Dino e em até 24 horas restabeleçam a situação anterior, que é tirar essas publicações do ar.
4: O ministro afirmou que não está definido, nesse momento, quem é que tem razão na discussão sobre os limites da liberdade de expressão. Segundo Luiz Fux, o assunto precisa ser analisado pelo colegiado, pelo plenário do Supremo, por causa dos impactos sobre a justiça eleitoral e sobre a disputa presidencial. Na decisão, Fux também fez críticas a medidas adotadas pelo Supremo no inquérito das fake news. Ele disse o seguinte: faz sentido que esse Supremo Tribunal Federal determine a veiculação de notícia comprovadamente falsa? Não, foi o que afirmou Luiz Fux. Flávio Dino também pediu que a controvérsia seja levada ao plenário do Supremo. Ele defendeu uma decisão coletiva diante do que chamou de insegurança jurídica provocada pelas diferentes decisões sobre o caso. Parece que é isso que vai acontecer, né, Stephanie?
1: É, porque a gente tem visto decisões monocráticas, né, dos juízes, lá dos ministros do Supremo Tribunal Federal, de lado a lado. Um manda botar no ar, um manda tirar, mas a primeira decisão tinha sido tomada na Justiça Eleitoral e agora a decisão final vai ser tomada pelo plenário do Supremo Tribunal Federal e isso já tem data para acontecer, viu, minha gente? Vai ser amanhã. O presidente do Supremo, o ministro Edson Fachin, deve levar o chamado caso Nossa Senhora ao plenário da Corte amanhã. A intenção é buscar uma resposta conjunta dos ministros depois da sequência de decisões conflitantes no Tribunal Superior Eleitoral e no próprio Supremo Tribunal Federal. O julgamento também ocorre a poucos dias do primeiro turno das eleições e pode definir os limites da atuação da Justiça Eleitoral na retirada de conteúdos das redes sociais durante esses últimos dias aí de campanha.
4: Pois é, um dos pontos que vai estar no centro da discussão é até onde uma decisão judicial pode determinar a remoção de publicações consideradas falsas sem atingir a liberdade de expressão. Também está em debate o alcance das ordens dadas às próprias plataformas para identificar e retirar conteúdos semelhantes aos já apontados pela justiça. Com a análise pelo plenário, a palavra sobre o caso deixa de ficar restrita às decisões individuais dos ministros e passa para o conjunto da corte. Até lá, continua valendo a determinação de Luiz Fux, na noite de ontem, para a retirada das publicações sobre Nossa Senhora Aparecida. Essa sessão de amanhã no Supremo Tribunal Federal tem tudo para se transformar em mais uma sessão tensa, porque existem posições conflitantes entre os ministros para dizer o mínimo sobre esse tema. Ainda falando sobre a questão de Nossa Senhora Aparecida, o candidato Flávio Bolsonaro voltou a falar ontem sobre o assunto num evento de campanha na região do Brás, aqui na capital paulista. Vamos ouvir.
5: Não, eu estava esperando a nota da CNBB e saiu hoje. Foi muito boa a nota dela, esclarecedora, porque confirma que essa questão de Nossa Senhora Aparecida, ela deixar de ser a padroeira do Brasil, era uma grande mentira. É a maior fake news dessa campanha, gente. Então a CNBB, nesse comunicado, agradeço a CNBB. Então a todos os católicos aqui, eu quero agradecer a confiança, dizer que isso não existe. Nossa Senhora é a padroeira do Brasil. Todos sabem que eu sou evangélico, respeito todas as religiões, respeito quem também não tem religião. E é assim que a gente vive, cada um escolhendo a sua fé da forma como achar melhor.
4: A CNBB, a que Flávio se refere, é a Conferência Nacional dos Bispos do Brasil, bispos católicos, né? E essa nota da CNBB foi publicada no domingo. A CNBB estava rebatendo uma afirmação de Flávio Bolsonaro. Flávio Bolsonaro dizia que a CNBB estava envolvida na propagação dessa notícia falsa aí sobre Nossa Senhora Aparecida. No texto, a CNBB diz que não produziu, autorizou ou participou da elaboração ou divulgação de informações falsas relacionadas ao atual processo eleitoral. Flávio Bolsonaro tinha, sem provas, ligado à CNBB a esse caso, dizendo que a CNBB articulou com o PT a disseminação de fake news.
1: Bom, isso foi o que ele disse durante o dia, né? E à noite, Flávio Bolsonaro continuou falando nesse assunto. Ele voltou a tocar no assunto durante uma participação que teve em um podcast católico e comparou a divulgação dessa informação sobre Nossa Senhora Aparecida à facada sofrida pelo pai dele durante a campanha eleitoral à presidência da República no ano de 2018. Flávio disse o seguinte, ó, vou abrir aspas. Eu acho que eu posso considerar uma espécie de facada essa fake news em mim. O senador voltou a atribuir ao PT a disseminação do conteúdo. Não há atualmente no Congresso nenhum projeto para retirar de Nossa Senhora Aparecida o título de padroeira do Brasil.
4: Isso é o que Flávio não disse, né? Ele nunca falou que vai tirar o título da padroeira do Brasil. Mas ele falou, e está registrado e está gravado, que se ele for eleito presidente, ele vai editar um decreto consagrando o Brasil a Jesus Cristo. E isso também precisa ser questionado a Flávio Bolsonaro. E quem não acredita em Jesus Cristo, por exemplo, né? Essa ideia de consagrar o Brasil a Jesus Cristo tem muito a ver com a denominação evangélica aonde Flávio costuma frequentar, a igreja evangélica que Flávio Bolsonaro costuma frequentar, é uma ideia que é pregada ali dentro. Quer dizer, isso tem a ver com evangélicos? E os católicos, como é que ficam nisso? Um decreto consagrando o Brasil a Jesus Cristo, né? Tem muita gente que não é cristã também. Enfim, misturar religião com política é complicado, gente. É complicado. E tá misturando. Por exemplo, o presidente Lula, candidato à reeleição, também falou sobre a controvérsia envolvendo Nossa Senhora Aparecida e respondeu às acusações feitas por Flávio Bolsonaro. Durante um ato de campanha em Belém do Pará, Lula afirmou, abre aspas, enquanto eu for presidente da República, ninguém vai avacalhar com Nossa Senhora Aparecida, fecha aspas. Na sequência, o presidente defendeu o respeito a todas as religiões, inclusive as de matriz africana, e atacou a Igreja Batista da Lagoinha. Lula chamou a igreja de mentirosa e citou a relação com o caso Banco Master. Relatórios do Conselho de Controle de Atividades Financeiras apontam repasses de quase 20 milhões de reais à Igreja da Lagoinha, feitos por pessoas ligadas ao ex-banqueiro Daniel Vorcaro.
1: Vamos tentar, na medida do possível, a gente vai tentando, tá? Colocar ordem na casa e mostrar mais proposta do que discussão que não leva o Brasil, esse país, a lugar nenhum. Então, a gente vai falar agora da agenda dos candidatos, por onde eles estiveram, que propostas trouxeram, sobre o que falaram, de fato, como agenda do país, né? Dos assuntos que deveriam estar sendo tratados. Vamos começar por Luiz Inácio Lula da Silva, candidato à reeleição do PT. Ele passou a tarde e a noite ontem na cidade de Belém, como a gente te contou. Ele primeiro visitou o complexo hospitalar da Beneficente Portuguesa. Ele estava acompanhado nessa agenda do ministro da Saúde, Alexandre Padilha. A unidade também atende a pacientes do SUS. Essa passagem de Lula por Manaus, que chegou a constar da programação oficial nesta segunda-feira, foi cancelada.
4: Flávio Bolsonaro do PL, como você ouviu, concentrou a agenda na capital paulista, fez uma caminhada na região do Brás, ao lado do governador Tarcísio de Freitas e do prefeito Ricardo Nunes, e depois visitou o mercado municipal de São Paulo.
1: Ronaldo Caiado, do PSD, fez caminhada pelo Jardim Guanabara, na região norte de Goiânia. Ele participou do ato ao lado de Daniel Vilela, candidato à reeleição ao governo de Goiás. Durante essa caminhada, Caiado reforçou o apoio a Vilela e citou áreas como segurança pública, educação e programas sociais, ao defender a continuidade do grupo no governo estadual.
4: Augusto Cury, do Avante, concentrou os compromissos em São Paulo. Pela manhã teve uma reunião com representantes do Bradesco, depois se reuniu com integrantes da Associação Nacional dos Transportes Ferroviários e representantes do YouTube Brasil. A programação previa à noite uma visita à Assembleia de Deus no Brás, Ministério de Madureira.
1: Renan Santos, do Missão, levou a chamada Futuro Glorioso Tour ao Espírito Santo. O candidato participou de um encontro com apoiadores na escadaria Maria Ortiz, no centro de Vitória, compromisso marcado para a noite de ontem. A passagem pelo Espírito Santo faz parte do giro de Renan por diferentes estados na reta final.
4: E Romeu Zema, do Partido Novo, ficou em Minas Gerais. Em Caeté, participou de um almoço com apoiadores e depois seguiu para Nova Era, onde concedeu entrevista a uma rádio. A agenda ocorreu em meio à pressão de integrantes da direita para que Zema desista da disputa e apoie Flávio Bolsonaro ainda no primeiro turno. A campanha, no entanto, afirmou que a candidatura está mantida. 6h54, Stephanie, beijo, tchau.
1: Por hoje é só em rede, já já eu tenho meu quadradinho por aqui, mas a gente volta a se ver amanhã.
4: É isso aí, você fica agora com a propaganda eleitoral obrigatória, mas daqui a pouquinho tem as notícias da sua cidade, da sua região. Obrigado pela companhia até aqui, eu te espero daqui a pouquinho, a Stephanie também, com as notícias locais. Valeu pessoal, boa terça para todo mundo.
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10: Fala aí, gente bonita, beleza? Bom dia, terça-feira, 29 de setembro, chegando a propaganda eleitoral gratuita. Daqui a pouquinho, às 7h30, a gente se fala no Redação Paradiso. E claro, você continua escutando a gente normalmente pelo site ou pelo aplicativo, beleza? Já, já, estaremos juntos.
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2: 7:27. Excelente terça-feira pra você. Hoje, dia 29 de setembro. Você tá em 89,5 Rio de Janeiro. Essa é a Nova Paradiso FM. Um sucesso atrás do outro. E o Redação Paradiso começando com as notícias que você precisa. Muita música boa. Hoje, com o nosso bom humor e uma pitada de acidez que você nos conhece muito bem. 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Vamos lá para o Centro de Operações da Prefeitura. Diga, Macon, beleza? Bom dia.
3: Hoje à noite, ótimo dia para você e para todos aqui na Melhor, na Nova Paradiso. A gente está de olho nesse trânsito difícil pela Avenida Brasil, na altura de Deodoro, mas por conta do acesso da Transolímpica. Está refletindo em Guadalupe, mas o trânsito é mais pegado para quem está indo em direção ao centro. Entre Irajá e Cordovil, muita perda de tempo, até por conta de um caminhão que estava enguiçado mais cedo, logo na sequência da Washington, pela pista central. De Olaria até Manguinhos, difícil de andar. Tem um carro que enguiçou também pela pista central. Em Benfica, reflexos na linha amarela. Quem está vindo da

não é verdade? Mas tá uma outra pelada daquelas pavorosas, parece Anápolis e Confiança jogando. Enfim, 7:30, tudo certinho contigo, tudo beleza, vamos nessa, vamos pra luta, vamos pra vida, lava esse rosto, dá um up aí. Bom dia, Rio. Bom dia, Brasil.

0: 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Nova Paradiso FM, 7 horas 37 minutos. Bom dia pra você, boa terça-feira.
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0: Muito bem, seleção brasileira enfrentando agora a Austrália no Suncorp Stadium em Brisbane. Por enquanto, 24 minutos do primeiro tempo, Brasil 1 a 0. Olha, saiu nova pesquisa Quest para as eleições. BNDES prorroga até 9 de outubro inscrições para projetos de segurança hídrica que podem beneficiar abastecimento aqui no Rio. Você vai ouvir também a reação das bets e a reunião com os clubes que acabou suspensa. Centro Empresarial Arcos da Lapa vai virar residencial com 384 apartamentos. A auditoria da SEDAE aponta suspeitas de favorecimento em contrato de 35 milhões para soluções de IA. Rio Nature and Climate Week anuncia a edição de 2027 aqui no Rio de Janeiro. E uma manhã abafada nessa terça-feira. Máxima prevista para hoje, 36 graus. É mesmo? Previsão de pancadas de chuva à tarde. Nesse momento, aqui no FM Hall, estamos ao lado do Aeroporto Santos Dumont. Termômetro marcando 23, São Paulo capital 21, Brasília 25 graus. E tem outras coisas também no Redação de hoje, não é, meu caro Pôncio?
2: Exatamente, Gigi. Ainda na edição de hoje do Redação Paradiso, você vai ficar sabendo também que um suspeito, né, de exigir dinheiro de comerciante para dar fim a falsas investigações foi preso. O tema de malandro se deu mal. Duas vítimas chegaram a pagar R$ 45 mil para esse sujeito. Te conto já detalhes dessa operação.

0: Nova Paradiso FM, 7 horas 45 minutos. Estamos acompanhando aqui o Jogo do Brasil, 31 minutos do primeiro tempo. A Austrália já empatou no jogo Floresta e Inter de Limeira. Repetindo, Brasil e Austrália. Peladão de quê? Olha só. Jesus Cristo. Ô, meu caro Leôncio, quem está nos ouvindo? Ah, desculpa, não abri seu microfone.
1: Olha, Ronaldo Sérgio junto com a gente, Alexandre, Márcio Fernandes aqui dando bom dia, Simone, Nara Viegas, Jorge Barbosa, Jane junto com a gente, Tiele, cadê aqui, Tamara, Robson Campos, Natália Oliveira, Conceição Maria, gente, um beijo, obrigado pela companhia. Francisco Jarbas chegando aqui também, beijo grande, tamo junto.
0: A gente tem mais audiência que a seleção brasileira, não é fantástico isso?
1: Com certeza.
0: Mole também. Olha aqui, beijo pra todo mundo, tá boa terça-feira, saúde, bom dia.
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0: Fala você, Macon.
3: De volta, Janote. Por aqui a gente está vendo a linha vermelha muito congestionada. Para quem passa pela maré, chegou a acontecer uma batida envolvendo carro e moto em direção ao centro, deixando impactos para quem está vindo aí na sequência do Hospital do Fundão. Ainda antes, próximo do acesso da rodovia Washington Luiz, a perda de tempo, a Washington engarrafada desde Vila São Luís, rumo à linha vermelha e Avenida Brasil. A saída de Irajá pela Avenida Pastor Martin Luther King Jr. como alternativa às vias expressas, além da perda de tempo em Vicente de Carvalho, o pessoal também se depara com trânsito lento entre Engenho da Rainha e Auma. Avenida Marechal Rondon, nada fácil até o Riachuelo. 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Já, já volto, já anote.
0: Beleza, 7 horas 47 minutos, é incrível, né? Mas enquanto a gente falava, a Austrália virava. 2-1 para a Austrália. Tá esquisito, hein?
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10: Beleza, estamos de volta, 7 horas e 53 minutos. E a Associação Nacional de Jogos e Loterias e o Instituto Brasileiro de Jogo Responsável protocolaram ontem à tarde um pedido no Supremo Tribunal Federal para suspender os efeitos da medida provisória do Lula, que determinou a proibição imediata da exploração, oferta, intermediação e publicidade das bets e dos cassinos online no país. As entidades argumentaram que a MP foi publicada sem demonstração de urgência e que o próprio Executivo havia enviado ao Congresso o projeto de lei que resultou no marco regulatório do setor de 2023, destacando à época os benefícios econômicos da legislação. As associações pedem que o STF suspenda integralmente a MP até a deliberação definitiva da medida pelo Congresso ou até o julgamento de ações em curso na corte, preservando a vigência da legislação anterior e o funcionamento das empresas autorizadas. E olha, saiu nova pesquisa, hein? A nova pesquisa Quest mostra Lula do PT com 39% das intenções de voto e Flávio Bolsonaro do PL com 34% no cenário de primeiro turno. Como a diferença de 5 pontos está fora do intervalo da margem de erro, não há mais empate técnico, como na pesquisa da semana passada. Em relação à pesquisa anterior, Lula oscilou 2 pontos para cima e Flávio 1 ponto para cima. Essas variações estão dentro da margem de erro, que é de 2 pontos para mais ou para menos. Num possível segundo turno, entre o Lula e o Flávio, ambos estão com 42% das intenções de voto. Vamos lá, Leão, fala você.
11: Já à noite, policiais da Delegacia Especializada em Armas, Munições e Explosivos, a Desarme, prenderam um homem em Jacarepaguá, na zona sudoeste aqui da cidade, suspeito de integrar um esquema de extorsão contra comerciantes na zona oeste do Rio. Ele estava com a prisão temporária decretada pela Justiça e, segundo o delegado Mauro César, da Desarme, o preso alegava falsamente agir em nome da Polícia Civil e do Ministério Público e exigia dinheiro para evitar que as vítimas fossem investigadas. Meu Deus. Duas delas pagaram ao investigado quantias que, somadas, chegam a um total de R$45 mil. Segundo a polícia, o homem exigiu mais de 100 mil de diversos comerciantes, alegando que eles integravam uma suposta lista de alvos de investigações da Desarme. O dinheiro era exigido sob a promessa que a situação seria resolvida.
10: É, quer dizer, está ilegal, está com algum problema na loja, no comércio, resolve pagar e descobre que tem um outro pilantra do outro lado. Quer dizer, está todo mundo errado.
11: Exatamente, tentou dar um desperto, se lascou e a Desarme prendeu ele.

0: Nova Paradiso FM, 8 horas, 8 minutos, intervalo do jogo Brasil e Austrália, 2-2. 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
0: Vamos nessa, Macon.
3: Oi, Janote, teve acidente na Avenida Presidente Vargas com carro e moto pela pista lateral na faixa mais à direita, indo em direção à Candelária, já vai bicando para a esquerda, você que vem na sequência aí do trevo das Forças Armadas. Vamos juntos conferir também a Zona Sul, porque a Lagoa tem um trânsito mais difícil para chegar ao túnel Rebouças, chegou a enguiçar um veículo mais cedo na primeira galeria, indo em direção ao centro. Aterro do Flamengo, beleza, indo para o centro, saindo da Zona Sul, e também para quem vem do centro, evitando até a Rua Pinheiro Machado na chegada do túnel Santa Bárbara. Lá na frente para Muniz Barreto, tem uma obra deixando trânsito lento. 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Já tô de volta, Janote.
0: Beleza, Macon, 8 horas 9 minutos. Os ouvintes me cobraram aqui que eu esqueci. A gente estava naquela série de aulas de idiomas do tio Gigi, não é verdade, ô Leon? Sim. E eu tinha prometido para ontem mais uma conjugação de verbo, ontem em italiano. Eu esqueci completamente, você também não me lembrou. O que eu posso fazer? Então, daqui a pouquinho no programa ainda hoje, vamos falar italiano, vamos conjugar o principal verbo. Os principais verbos, você sabe que aqui você ri, você se diverte, curte boas músicas. 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
0: 8 horas 10 minutos, e aí, Karen, bom dia.
5: Bom dia, Janote, Leão e super ouvinte da Nova Paradiso FM. Muitas pessoas parecem não sentir falta e não gostar muito de tomar água. Isso é grave, tá? Nós somos aproximadamente 70% H2O. Então, aqui vai uma dica. Passar um pouco de água na boca, umedecendo os lábios, para chamar a vontade. Como a água é um nutriente mais abundante do corpo humano, ela precisa estar em movimento, fluindo dentro do nosso corpo, para renovar e não estagnar energia. Ela hidrata o cérebro e o organismo como um todo e causa a sensação de saciedade. Ela evita dores de cabeça, problemas respiratórios, infecções urinárias e virais. Ajuda no funcionamento dos intestinos que, ao desenvolverem melhor as suas funções, aumentam e moldam o bolo fecal, prevenindo a prisão de ventre e outros distúrbios. Tome água, ok? Tamo junto, até amanhã.
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1: Beleza, você tá em 89,5 Rio de Janeiro. Essa é a nova Paradiso FM, 8 horas 21 minutos. É, parece notícia repetida, mas não é não. Arrascaeta de novo se lesionou a serviço da seleção do Uruguai. Essa data FIFA é um porre, hein? Dessa vez o problema foi uma fratura no punho sofrida durante o amistoso ontem, que aumentará o tempo de desfalque pro Flamengo. Já são mais de... pra jogar com a Austrália e pra jogar com a Índia. Já são mais de 100 dias fora de atividade pelo clube devido a problemas ocasionados com a seleção celeste. Ah, quer dizer, o Brasil que tá jogando para o Arrasca tá jogando pelo Uruguai, é verdade. Já são mais de 100 dias fora e nesses quase 4 meses que o Arrascaeta ficou de fora por lesões, ele perdeu um total de 18 partidas com o Flamengo, inclusive jogos decisivos como semifinais da Copa do Brasil e rodadas do Campeonato Brasileiro. Isso prejudica todo mundo que vai para essa seleções aí. E olha, uma pesquisa Datafolha mostra Eduardo Paes do PSD com 43% das intenções de voto para governador do Rio de Janeiro, o mesmo percentual registrado em 11 de setembro. Douglas Ruas do PL passou de 25% para 30%. Na comparação com a pesquisa anterior, a diferença entre os dois passou de 18 para 13 pontos percentuais. Garotinho do Republicanos aparece com 8% ante os 10% que tinha marcado na pesquisa anterior. Em um eventual segundo turno entre Eduardo Paes e Douglas Ruas, Paes mantém 54% e Douglas Ruas passou de 34% para 38%. Hoje à noite, inclusive, acontece o último debate entre os candidatos ao governo do Rio na TV Globo. Já começou esse jogo aí, essa pelada? Você vai ver, tá bom. É, mas o que você traz?
2: Ainda no campo da política, Janotti, o ministro do Supremo Tribunal Federal, Luiz Fux, suspendeu na manhã de hoje a decisão do ministro Flávio Dino, que havia derrubado uma ordem do ministro André Mendonça do Tribunal Superior Eleitoral para remover publicações que associavam o candidato à presidência Flávio Bolsonaro do PL à retirada de Nossa Senhora Aparecida do posto de padroeira do Brasil. Com a decisão, Fux restabeleceu até a análise pelo plenário do STF as determinações de Mendonça para retirar do ar as postagens que incluíam uma publicação do humorista Antônio Tabet. A decisão de Dino, tomada no domingo, havia permitido o restabelecimento do posto de Tabet e de outras publicações removidas pelo mesmo fundamento. O ministro argumentou que a postagem não citava de forma nominal Flávio Bolsonaro e que a medida era necessária para proteger a liberdade de expressão.

0: 1990, novela Barriga de Aluguel, Chitãozinho, Chororó, Fafá de Belém, Nuvem de Lágrimas. 89,5, Nova Paradiso FM, 8:32. É hora da aulinha de idioma com o tio Gigi. Muito bem, quem está presente pode dar presente pelo WhatsApp. Leão está presente?
1: Presente.
0: Muito bem. Hoje, como eu havia prometido na segunda-feira, mas falhei em minha promessa, peço desculpas. Hoje vamos aprender o verbo essere, que é o verbo ser ou estar em italiano. Sabe que em francês tem que fazer o quê, Leão? Biquinho, não é?
1: Sim.
0: Isso, agora você vai usar gestos, abrir bem a boca, para fazer o sotaque, o acento italiano. Vamos lá?
1: Sim,
0: eu
1: bora.
0: Sou, tu és, ele é, nós somos, vós sois, eles são. Mas em italiano, você repete depois de mim, você que está em casa para aprender o idioma, também repita. Io sono.
1: Io sono.
0: Tá, ó, perfeito, gostei. Tu sei.
1: Tu sei.
0: Lui é.
1: Lui é.
0: Ou lei é. Lui, homem, lei, mulher. Tá bom?
1: Tá bom.
0: É, nós siamo.
1: Nós siamo.
0: Isso, nós somos. Tá ótimo, hein? Vai, repete o nós siamo, gostei. Vai.
1: Nós siamo.
0: Siamo.
1: Siamo.
0: Abre bem a boca. Isso. Vós siete.
1: Como é que é?
0: Vós siete. Quase um sete, mas com isso.
1: Vós siete.
0: Muito bem. Vós sois. E loro sono.
1: Loro sono.
0: Você, muito bem. Parabéns. Você que está em casa agora já pode.
1: Quase a novela Passione aqui.
0: Exatamente. Amanhã teremos aula de qual idioma? Vamos escolher um idioma aí. Chinês.
1: Tu quer quebrar a gente.
0: Amanhã teremos aula de chinês aqui pra você aprender. É isso, né? Chega de palhaçada. Ah, mas é cultura também da pessoa. Pelo menos ouve o som, sabe que nós pronunciamos corretamente. Enfim. E tem gente acompanhando, muita gente dando presente aí.
1: Muita gente dando presente aqui, morrendo de rir. Inclusive, um falou assim: parem com isso, nós vai. Vambora, olha, deixa eu mandar aqui um beijo pro Nilson Júnior, tá junto com a gente, Juliana Marinho, Alessandro Araújo, cadê aqui? Humberto junto com a gente, Mário, Jorge, Luciano, Alberto Império, Rosângela da Rocha, Natália, Vera Lúcia, Adriana, Luiz Afonso, tanta gente, ó, inclusive tem um desafio, tá? Que aqui a gente vai dando aula de italiano e outros desafios. Acabamos de subir uma foto, eu e Gigi, lá no Instagram.
0: Ah, tu mandou aquela foto pra internet?
1: Com certeza.
0: Como você não fica quieto, eu não gosto de me expor, cara. Eu sou um homem das cavernas.
1: Aonde?
0: Meu Deus do

0: Rádio
1: Gianorte. Rádio Gianorte, Sérgio Leão Rádio, corre lá agora, tem uma foto super posada minha e do Gigi. A pergunta é, se você pudesse resumir em uma frase ou em uma palavra, essa duplinha que vocês escutam de manhã...
0: Ah, cara, não bota pilha no povo não, filho. Não bota essa pilha no povo não.
1: Corre lá agora, Sérgio Leão Rádio e Rádio Gianorte, que tem uma foto lá. Vocês vão ter esse poder de resumir a gente e no final a gente vai ler aqui as melhores.
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3: Hoje à noite chama muita atenção o trânsito de saída de Niterói para o Rio, chegada à ponte difícil. A gente tinha informação mais cedo de um carro enguiçado na grande reta, o veículo já foi retirado. Ainda assim, persiste um engarrafamento nos acessos para quem vem pela BR-101 Niterói-Manilha. Mais de 10 quilômetros de congestionamento, ainda antes no Parque São Gonçalo. O pessoal vai perdendo tempo indo por dentro na Benjamin Constano, Barreto, Alameda. O trânsito difícil vem ainda antes do Getulinho, alcançando a caixa d'água. E desde lá de Charitas, o pessoal encontra perda de tempo, isso tudo por conta da ponte. Engar também nada fácil para quem vem pela orla de Icaraí. Passando do pedágio, aí dá uma melhorada. 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Já tô de volta.
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0: 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Essa é a nova Paradiso FM com Wise House, No Promises. 8h49.
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0: E o BNDES prorrogou até o dia 9 de outubro o prazo para inscrições na chamada pública Territórios da Restauração Bacias Resilientes, que vai selecionar projetos voltados à segurança hídrica e à adaptação às mudanças climáticas. Aqui no Rio de Janeiro, a iniciativa poderá contemplar ações nas microbacias do Médio Paraíba do Sul, Alto Paraíba do Sul e Guandu, áreas que contribuem para o abastecimento na região metropolitana. Ao todo, a chamada prevê até 120 milhões de reais em recursos. Desse montante, até 60 milhões serão aportados pelo BNDES por meio de fundo socioambiental, enquanto os outros 60 milhões poderão vir de parceiros públicos e privados. Falar em água, uma auditoria da própria SEDAE levou à suspensão de um contrato de R$ 35.850.000 após identificar suspeitas de irregularidades na licitação. O contrato previa o fornecimento de uma solução tecnológica baseada em inteligência artificial para coleta, análise e interpretação de dados operacionais de estações de tratamento de água e esgoto. O contrato foi assinado pelo então diretor financeiro da SEDAE, Antônio Carlos dos Santos, em nome da companhia com consórcio W2T, Inteligência Artificial Generativa RJ. A principal empresa do consórcio era T7, Consultoria de Empreendimentos Limitada. Segundo a auditoria, há indícios de que a contratação possa ter sido direcionada e de fraude em documentos apresentados por esse consórcio para comprovar sua capacidade técnica. Vamos lá, Lion.
2: Olha, o uso de celular na cabine de votação é proibido, todo mundo já sabe. Quem leva o aparelho à sessão eleitoral precisa deixá-lo em local indicado pelo mesário antes de votar. Mas, enquanto um telefone celular é relativamente fácil de identificar, né, quando a pessoa chega lá para votar, um outro tipo de dispositivo também está sendo proibido e pode trazer um desafio diferente nas eleições desse ano, Gigi. Os óculos inteligentes.
0: Eu ia falar isso, os óculos inteligentes. Tem que tirar os óculos. Eu não consigo ver.
2: Imagina. É. A medida impede que a opção escolhida na urna seja registrada, transmitida ou divulgada e também ajuda a coibir práticas como a compra de votos, em que o eleitor precisa, né, ser pressionado e apresentar uma prova de como votou. Quem se recusar a deixar equipamentos proibidos fora da cabine não vai votar naquele momento. A ocorrência deverá ser registrada em ata e, se necessário, até a polícia pode ser acionada.
0: E toda ajuda que você precisa, falando sério, toda ajuda que você precisa aí para as eleições, a gente na sexta-feira, né, Leão? A gente vai fazer um programa especial para te orientar e também com curiosidades, com coisas legais a respeito das eleições, tá bom? Sexta-feira, agora, para você ir de moral, exercer o seu direito de voto.

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0: Nova Paradiso FM, um minutinho para as 9. E na promoção de hoje eu tenho Kit Ama Capariz. Dois perfumes femininos, mas dois perfumes masculinos, beleza? Fala aí, eu quero perfume. E manda tua mensagem com o nome completo para o nosso WhatsApp. É o 99-8951-8955. Simples assim. Brasil continua jogando agora, deixa eu ver, 41 do segundo tempo, 4-2 Brasil na Austrália. O que você quer?
1: E vale lembrar que a gente está amando os comentários de vocês no post que a gente fez. Se você ainda não comentou, você está tendo a oportunidade de colocar a dupla que você ama ouvir de manhã lá no Instagram, Rádio Gianotti, Sérgio Leão Rádio. Tem uma fotinha que a gente acabou de publicar perguntando o seguinte: se você pudesse resumir essa duplinha em uma palavra ou uma frase, é a sua chance, vai lá.
0: Você adora se exibir, é uma coisa absurda.
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4: Beleza, Gianotti. Agora vendo a Avenida Brasil, o engarrafamento brabo, principalmente a partir da Penha até o Caju. Qualquer opção de caminho é melhor do que seguir pela Avenida Brasil. Quem vem de Irajá, pense na Avenida Pastor Martin Luther King Jr., mesmo com a dificuldade em Vicente de Carvalho, saindo da Baixada Fluminense, da Washington, então da Dutra. A linha vermelha tem a perda de tempo no Parque das Missões, na Maré, ainda assim é melhor alternativa no trânsito. Se tiver por Olaria, pegando pela Professor Plínio Bastos, ali passando próximo ao campo de Olaria, vai encontrar aquela dificuldade na chegada ali ao Leopoldina Rego, por ali começa a ficar mais carregado. Saindo de Benfica, uma boa na Senador Bernardo Monteiro. 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Já volto, hein?
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0: 9:01. E aí, Theo, bom dia.
6: Bom dia, Gianotti, muito bom dia a todos. E hoje o nosso papo é sobre o Vasco da Gama, que recebeu uma resposta negativa para levar o jogo contra o Boca Juniors pela semifinal da Copa Sul-Americana para o Maracanã. O consórcio Maracanã negou nesta segunda-feira, ontem, o pedido formal do clube para disputar a partida no estádio no dia 20 de outubro. Essa foi a terceira vez no ano que o Vasco teve um pedido desse tipo recusado, depois dos jogos contra Vitória e Palmeiras pela Copa do Brasil. Segundo o consórcio, os motivos são a grande quantidade de partidas e o desgaste do gramado. A decisão gerou incômodo na diretoria vascaína, que não descarta recorrer à justiça para tentar jogar no estádio. O presidente Pedrinho entende que o clube está sendo impedido de fazer algo a que tem direito e já afirmou a pessoas próximas que não haveria motivo para lutar na justiça por um tema sobre o qual já existe um acordo firmado. Com o Maracanã neste momento fora do cenário, existe uma corrente dentro do Vasco que defende concentrar os esforços para conseguir jogar em São Januário. O estádio está vetado pela Conmebol para as semifinais por causa da capacidade. A entidade exige arenas com pelo menos 30 mil lugares. Pedrinho já pediu flexibilidade com a Conmebol e disse que pretende aumentar o espaço destinado à torcida do Boca. A entidade quer uma definição do palco até o início de outubro, já que, pelo regulamento, o estádio precisa estar definido 10 dias antes da partida. O primeiro jogo será na Bomboneira, no dia 13 de outubro. E por enquanto foi isso, Gianotti. Mais tarde eu tô de volta com mais informações.
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0: Esse foi o Lighthouse Family Rain Cloud aqui na Nova Paradiso FM. 89,5 Rio de Janeiro, 9 horas 12 minutos.
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0: Muito bem, acabou o amistoso entre Ipiranga e Brusque. Ah, digo, seleção brasileira e seleção da Austrália. Brasil ganhou por 4-2. O Centro Empresarial Arcos da Lapa, na Rua Teixeira de Freitas 31, na Lapa, vai mudar de perfil. O edifício, que atualmente tem o uso empresarial, será transformado em um empreendimento residencial com 384 unidades, 7 lojas no térreo e fachada ativa. Segundo a Secretaria Municipal de Desenvolvimento Urbano e Licenciamento, o projeto prevê quase 26 mil metros quadrados de área construída e não inclui a demolição do prédio existente. Por estar na região da Lapa, o empreendimento precisou passar pela análise dos órgãos de preservação do patrimônio. Ai, ai, o projeto também conta com os benefícios da lei complementar do programa Reviver Centro e, segundo a prefeitura, atende aos parâmetros urbanísticos em vigor. Muito bem, a Rio Nature and Climate Week anunciou a próxima edição do evento, que vai ser realizada entre o dia 31 de maio e 5 de junho de 2027, marcando os 35 anos da Rio Eco 92. O anúncio foi feito em Nova York e esse encontro, né, com o pessoal do consulado visou levar ideias, parcerias, prioridades desenvolvidas durante esse evento a outros grandes momentos internacionais de tomada de decisão. Vai você, Pôncios.
2: Janote, um em cada 5 estudantes que ingressam no ensino médio aqui no Brasil não chega à conclusão da etapa e não permanece matriculado até 2 anos após o tempo previsto para o término, segundo dados da Organização para a Cooperação e Desenvolvimento Econômico. O número representa 20% dos alunos da etapa no país, contra 12% na média dos países analisados pela organização. No Brasil, 79% dos novos ingressantes concluem o ensino médio nesse período, enquanto a média internacional é de 85%, ou seja, a proporção de estudantes que chega à conclusão da etapa é 6 pontos percentuais menor do país.
0: Que tristeza, né? Essa é mais uma aí da série Brasil, País do Futuro.

0: Nova Paradiso FM 89,5, 9 horas 23 minutos. Você sabe que eu estava dando uma estudada aqui, amanhã temos aula de idioma, né? A semana dos idiomas aqui no Redação Paradiso, porque nós somos cultura também. Amanhã eu falei que a gente ia falar aqui em chinês, na verdade mandarim, não é verdade? Pra ficar mais bonito. E descobri que, por exemplo, o primeiro verbo da conjugação do ser, como é um ideograma, é sempre o mesmo. Então amanhã faremos diferente, vamos falar frases em chinês ou em mandarim, como você preferir. Para você, se for à China, você vai poder falar, se virar, pedir alguma coisa. Enfim, você aprende aqui também na redação. E é por isso que tanta gente nos escuta, não é, meu caro Leônidas?
1: Exatamente, Gigi. Rosana junto com a gente, Paulo Vieira, Antônio Guião aqui, Paulo Roberto, Lucinete, André Bastos, Neuza, Andréia Miato junto com a gente, Pablo Vivian, Ana Beatriz, cadê? Deixa eu ver aqui mais quem. Neuza junto com a gente, Hélio, Renato, Selma. Aí começa a chegar um monte de gente. Valdec, Eliane, Sandra, gente, um obrigado, um beijo pra vocês. Inclusive, estamos amando os comentários de vocês no nosso post. Ó, já tem gente batizando a gente de fumaça e faísca.
0: Você não se aguenta, né?
1: Não. Cabe.
0: Eu tenho hora pra terminar o programa, vamos.
1: Pânico e Nabucodonosoriano, eu adorei. Se você ainda não comentou, vai lá. Rádio Gianotti e Sérgio Leão Rádio publicamos uma foto dando a vocês o quê? O poder de resumir a gente numa palavra.
0: Poder
1: numa
0: de nos esculachar, é isso que ele quer dizer.
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0: Vai você, Macon.
4: Vamos juntos, Gianotti, para fechar a conta aqui no Redação Paradiso. A gente está de olho na movimentação de saída da Barra da Tijuca para Jacarepaguá. Vai pela pista central, evite a lateral por conta de um acidente com utilitário moto que teve na Ponte Santos Dumont, seguindo em direção à Gardênia. Muito congestionamento na lateral agora. Vamos comentar também sobre a Avenida Brasil, porque hoje tem um baita de um engarrafamento vindo desde a Penha. Chegou a acontecer um acidente com ônibus e táxi em Bom Sucesso, até na direção do elevado do gasômetro, pegando a rota interna de Benfica. Pode ser um bom negócio lá na frente, mas se ligando na Senador Bernardo Monteiro, próximo da Prefeito Olímpio de Melo, porque o sinal está apagado. A Visconde Niterói com melhores condições que a Avenida Rei Pelé. Na Rei Pelé, próximo do Maracanã, chegou a ter uma colisão com carro e moto rumo ao centro. 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Já já volto com Zé Costa.
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0: São 9 horas 26 minutos, hora de economia. Vamos para São Paulo. E aí, Gradiloni, bom dia.
6: Bom dia, Gianotti. Bom dia, ouvintes da Nova Paradiso. Gianotti, a terça-feira está começando com uma leve queda no dólar. A moeda americana está cotada a R$ 5,212, uma baixa de 0,25% em relação ao fechamento da segunda-feira. Os investidores estão observando atentamente os números de emprego que serão divulgados, tanto no Brasil quanto nos Estados Unidos. Por aqui, o IBGE divulga a taxa de desemprego de agosto e a expectativa é que ela fique estável em 5,3%. O emprego é um indicador importante do nível de atividade da economia e uma queda no desemprego pode significar economia aquecida e juros mais altos. Também tivemos a divulgação da inflação. Na ponta do lápis, o IGPM de setembro foi de 1,57%, em linha com as expectativas e bastante acima do resultado de agosto, que foi uma queda de 0,6%. Gianotti, a inflação não está dando trégua. É isso aí, meu caro. Um bom dia para você e para os ouvintes da Nova Paradiso. Até amanhã.
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0: Lulu Santos, Assim Caminha a Humanidade. Nova Paradiso FM 89,5, 9:35.
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0: A Argentina vai iniciar uma arbitragem internacional contra o Reino Unido por um projeto petrolífero nas proximidades das Ilhas Malvinas, cuja soberania é reivindicada por Buenos Aires. O anúncio foi dado na manhã de hoje pelo presidente Javier Milei. O projeto Sea Lion, da britânica Rockhopper e da israelense Navitas, prevê iniciar a extração de petróleo em 2028 em águas próximas às ilhas, que são administradas pelo Reino Unido. A medida ocorre no âmbito da disputa entre Argentina e Reino Unido pela

0: soberania do arquipélago no Atlântico Sul. Bom, e o que temos mais?
1: Gigi, Verônica Costa, a mãe loira do funk, tem mais revelações sobre ela. Trocou de número de telefone enquanto fugia para dificultar a localização pela polícia. A gente lembra, a empresária foi presa na última quinta-feira, dia 24, após ser considerada foragida pela condenação por tortura contra o então marido. Ela está no presídio lá em Bangu, unidade destinada a detentas com penas a cumprir. O padrasto dela, Sebastião de Oliveira Evangelista, segue foragido. Que família!
0: Cultura. Bom, e a tradicional feijoada da Portela chega ao Jockey Clube Brasileiro na Gávea no dia 10 de outubro, reunindo grandes nomes do samba numa celebração da história e da cultura da Escola de Madureira. A programação contará com shows do Mauro Diniz, que convida Marisa Monte, Zeca Pagodinho, Leandro Sapucaí, Roberta Sá, além de um convidado surpresa. E a convidado surpresa é excelente. E apresentações da velha guarda da bateria da Portela e dos Filhos da Águia, numa tarde de música, gastronomia, tradição. 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Quem?
1: Jessé. Chega mais, Zeca.

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1: Nova Paradiso FM, 9 horas 44 minutos. E você acompanhou no Redação Paradiso de hoje. Brasil vence a Austrália por 4-2 em amistoso em Brisbane. BNDES prorroga até 9 de outubro inscrições para projetos de segurança hídrica que podem beneficiar abastecimento aqui no Rio. Centro Empresarial Arcos da Lapa vai virar residencial com 384 apartamentos. Auditoria da SEDAE aponta suspeitas de favorecimento em contrato de R$35 milhões para soluções de IA. E o tempo para hoje?
2: Gigi, segundo o Sistema Alerta Rio, para hoje, terça-feira, o dia terá nebulosidade variada e há previsão de pancadas de chuva isoladas a partir do finalzinho da tarde, podendo vir acompanhadas de raios. Os ventos estarão moderados a fracos, podendo ficar fortes também ali no finalzinho da tarde e também no período da noite. As temperaturas vão apresentar elevação. O dia de hoje já começou abafado, ali com 23, 24 graus, e a máxima para hoje, se preparem aí, se hidratem, porque 36 graus é a máxima prevista para esta terça-feira.

0: Saideira do Redação de hoje, a última com Marina Lima, Fugaz. 89,5 Nova Paradiso FM 953. Resultado da promoção Kit Amaca Paris com dois perfumes femininos mais dois perfumes masculinos para Rafael Alves Lopes. Rafa, obrigado pela tua participação, abraço para você. Manda uma mensagem pra gente aqui pro nosso WhatsApp mesmo. 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E eu encerro o programa de hoje com Woody Allen. Ele diz o seguinte: a vantagem de ser inteligente é que podemos fingir que somos imbecis, enquanto o contrário é completamente impossível. Bom dia, Rio. Bom dia, Brasil.
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0: Valeu, gente bonita. Beijo. Tô de volta amanhã, 7:30 da manhã, no Redação Paradiso. Música, informação e os nossos delírios matinais. Enfim, é isso. Zé Costa por aqui, que seja bem-vindo.
3: Oi, gente! Bom dia, amiguinhos!
0: Meu Deus do céu.
3: Aqui, aproveitar a animação do Zé.
4: Vamos brincar!
3: Uma ouvinte chamada Lúcia Helena, que ela falou assim: amo vocês.
4: Gostaria, oi, Lúcia Helena!
3: Que vocês falassem o meu nome, Lúcia Helena Rezende.
4: Um beijo, Lúcia Helena Rezende!
3: Pronto, viu?
0: Meu Deus do céu, meu
3: Deus. Zé, você que tá aqui, tá animado? Hoje a gente...
5: Hoje eu não sou o Zé Costa, hoje eu sou apresentador de programa infantil.
0: Agora, eu quero ver, ver se você é machão, meu.
4: Você já tomou o seu café da manhã?
0: Eu
4: hoje,
0: quero
4: amiguinho?
0: Ver você entrar no ar assim. Aí eu quero ver.
5: Não, porque no meu horário. Tô fazendo palhaçada no seu horário, no meu não.
0: É claro,
5: horário,
0: é, você, é claro, você, isso aqui virou um circo, uma bagunça.
3: Você que é um homem de pensamento rápido.
5: Pois não.
3: E a lei de pintar a sua sobrancelha, a gente quer saber o seguinte.
0: Você tava sabendo também?
3: Tô sabendo.
0: Ah.
3: Léo Dias deu.
0: Que ridículo.
5: A palhaçada.
3: Postamos uma foto hoje, eu e Janote.
0: Um homem velho.
3: Postamos uma foto hoje, eu e Janote.
0: Ah, não.
3: Desafiando os ouvintes a resumirem a gente numa palavra ou numa frase. Tá lá no Instagram, Sérgio Leão Rádio e Rádio Janote.
5: Certo.
3: Se você pudesse resumir essa dupla, como é que você resumiria?
5: Eu preciso olhar a foto ou não?
3: É uma foto normal.
5: Foto normal de vocês.
0: Olha o
5: dois.
0: Tempo, olha, vai. O tempo, o break tá
5: não,
0: grande.
5: Você terminou antes, falta 4 minutos aí.
3: Como é que você resumiria, gente?
5: Ah, essa foto aí?
3: É.
5: Falsa.
0: Por quê?
5: Porque vocês não são assim, sériozinhos bonitinhos.
3: Mas somos como?
5: Vocês são dois pândegos.
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6: Bom dia pra você, 10 horas e 5 minutos. Terça-feira, 29 de setembro de 2026. Vamos juntos até as 2 da tarde.
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6: Eu e você curtindo um sucesso atrás do outro. Aqui na Nova Paradiso. Eu sou Zé Costa, tô chegando agora, vamos ficar juntos até as 2. Só música boa pra você, hein? Abrindo o horário assim com John Secada e If You Go. Bom dia.

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0: Essa aí é Earth, Wind & Fire com Fantasy. Coisa bonita, né? Elegante. Chique. Como nós aqui, né, Sérgio Leão?
1: Sim.
0: Elegante, chique, sofisticado.
1: Apoteóticos.
0: Chega, também. Nova Paradiso 10 e 16.

0: Clássico de novela na Nova Paradiso. Trilha sonora de A Gata Comeu, 1985. Jim Diamond com I Should Have Known Better.
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0: Vamos saber do trânsito com ele, Felipe Macon, bom dia.
2: Zé Costa, um ótimo dia para você e para todo mundo aqui na Melhor, na Nova Paradiso. Vamos juntos. Temos várias ocorrências na Avenida Brasil chamando muita atenção. Na parte da Penha, houve um acidente com carro e moto seguindo para o centro. Um carro chegou a enguiçar em Olaria e ainda um caminhão enguiçado em Bom Sucesso vai deixando impactos. A situação piora ainda mais porque teve um caminhão enguiçado também no viaduto da Avenida Brigadeiro Trumpovski em direção à Ilha do Governador, próximo ao terminal Haroldo Melodi. Isso vai deixando reflexos no trânsito. Podendo seguir pela linha vermelha rumo ao centro é o melhor negócio. Saindo de Irajá, a Avenida Pastor Martin Luther King Jr. é a dica. Um acidente com caminhão e carro na Barra Olímpica. Atenção na Avenida Engenheiro Carlos de Carvalho em direção à Avenida Ayrton Senna, na sequência da Embaixadora Abelardo Bueno. 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Já já volto, Zé.
0: Volte sim, volte sim.
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5: E a gente segue seguindo um sucesso atrás do outro, curtindo um sucesso atrás do outro. Agora faltando 20 minutos para as 11 horas.
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5: Century.

Boy Crazy, That's What Love Can Do, dos anos 90, direto para o seu rádio em 89,5. Nova Paradiso, 9 minutos para as 11, tem Cazuza.

0: Lisa Stansfield, All Around the World, antes teve Cazuza. Essa é a programação da Nova Paradiso. É um sucesso atrás do outro. Daquele jeitinho que você gosta, daquele jeitinho que você já está acostumado e acostumado. E a gente segue.
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0: Tem informação também, ele está de volta, Felipe Macon de Galá.
2: Pois é, de volta. Solzão no Rio, a gente de olho nesse trânsito de ida para Barra da Tijuca, linha amarela, ainda muito intenso para chegar da Avenida Ayrton Senna. No sentido da Avenida Brasil, segue congestionado na virada da pista lateral em Manguinhos. O pessoal vai encontrando perda de tempo em direção elevado do gasômetro, trânsito intenso no gasômetro até o recado para quem vê na sequência da reta do Cais da Ponte. Agora deu uma complicada também na rota interna de Benfica, da Senador Bernardo Monteiro, até a chegada à Rua Visconde de Niterói, se ligando antes no sinal apagado próximo da Prefeito Olímpio de Melo. Equipes da Prefeitura já foram acionadas para o local. 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Já volto, Zé.
0: Até já.
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0: A nova pesquisa Quest mostra Lula com 39% das intenções de voto e Flávio Bolsonaro com 34% no cenário de primeiro turno. Como a diferença de 5 pontos está fora do intervalo da margem de erro, não há mais empate técnico como na pesquisa da semana passada. Em relação à pesquisa anterior, Lula oscilou 2 pontos para cima e Flávio 1 ponto para cima. Essas variações estão dentro da margem de erro, que é de 2 pontos para mais ou para menos. Já para governador, a pesquisa Datafolha mostra Eduardo Paes com 43% das intenções de voto, mesmo percentual registrado em 11 de setembro. Douglas Ruas passou de 25% para 30%, com a diferença entre os dois diminuindo para 13 pontos percentuais. Garotinho aparece com 8%, antes 10% na pesquisa anterior. Em um eventual segundo turno entre Paes e Douglas Ruas, Paes mantém 54% e Douglas Ruas passou de 34% para 38%.
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5: É só um instantinho e a gente volta já.
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19: É isso mesmo que você ouviu, um sucesso atrás do outro, sem intervalos. A partir de agora é mais um Sem Escalas aqui na Nova Paradiso. 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Abrindo Sem Escalas, 11h09, tem Tony Braxton.

Model, novela de 1989. Você tá curtindo Sem Escalas aqui na Nova Paradiso, um sucesso atrás do outro, sem intervalos, até o final da hora, até chegar o horário do horário eleitoral obrigatório. E até lá, só música boa rolando sem intervalos. 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Final da hora, final do Sem Escalas, eu trago o resultado. Agora tem Pretenders com I'm Not In Love.

0: Donna Summer Breakaway, encerrando sem escalas. Foi um sucesso atrás do outro, sem intervalos aqui na Nova Paradiso.
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0: Muito bem, resultado da promoção. Nesse 100 escalas, um par de ingressos para o espetáculo de humor Maldita. Ingressos para sábado agora, Teatro Total Energies. Quem está levando um par de ingressos é Jeová de Freitas. Jeová de Freitas, final do telefone 8443. Jeová, manda aí uma mensagem para a gente aqui no WhatsApp dizendo assim, ó: acabei de ouvir que eu ganhei os ingressos do teatro. Manda sua mensagem para a gente saber que você tá ligado. E merece ganhar esses ingressos, viu? Manda mensagem, você vai receber as instruções direitinho sobre como utilizar esses ingressos. Valeu todo mundo que mandou mensagem, mais tarde tem mais promoção aqui.
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0: E agora tem informação direto do Centro de Operações da Prefeitura do Rio. Diga lá, Felipe Macon.
4: Valeu, Zé, de volta. A gente está vendo agora o trânsito ainda intenso de chegada a Laranjeiras. Para quem vem do túnel Santa Bárbara, rua Pinheiro Machado, lá na frente segue obra na rua Muniz Barreto, na sequência da Marquês de Olinda. Quem vai pelo Aterro do Flamengo até que encontra um bom panorama nos dois sentidos. A vinda do túnel acústico ainda com dificuldades na chegada à Praça Sibelius. Pessoal tem alternativa da Avenida Niemeyer seguindo aí de São Conrado. Na saída do Rebouças, tanto faz, rua Jardim Botânico, próximo ao Parque Lage, ou então pela Avenida Borges Medeiros, perda de tempo em direção à Gávea. Quem puder evitar passar por Copacabana faz um excelente negócio, porque já estão mais prejudicadas a Avenida Atlântica e a Avenida Nossa Senhora de Copacabana, próximo da Figueiredo de Magalhães. Se você tem um negócio, já tem coisa demais para pensar. A sua conta não deveria ser mais uma. Conta Negócio do Mercado Pago. Abra a sua. Vou ficando por aqui, Zé, mas amanhã eu tô de volta na melhor, na Nova Paradiso.
0: Valeu, abraço.
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0: Parece notícia repetida, mas a Arrascaeta, de novo, se lesionou a serviço da seleção do Uruguai. Dessa vez, o problema foi uma fratura no punho, sofrida durante um amistoso ontem, que aumentará o tempo de desfalque para o Flamengo. Já são mais de 100 dias fora de atividade pelo clube, devido a problemas ocasionados com a seleção celeste. Nesse período que a Arrascaeta ficou de fora, por lesões, ele perdeu 18 partidas com o Flamengo, inclusive jogos decisivos, como semifinais da Copa do Brasil ou rodadas finais de Campeonato Brasileiro. Segundo o Sistema Alerta Rio, hoje há previsão de pancadas de chuva isoladas a partir do fim da tarde, podendo vir inclusive acompanhadas de raios. Os ventos estarão moderados ao longo do dia, com rajadas pontualmente fortes no período da noite. Temperaturas apresentarão elevação, máxima prevista para hoje 36 graus. E amanhã o tempo permanecerá instável.
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14: 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Estratégia de verdade não é achar que a tempestade não vem. É construir um barco que aguenta quando ela vier. 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
15: Meio de 32, eu, Zé Costa, tô de volta aqui na Nova Paradiso em 89,5. Terminou o horário eleitoral obrigatório e a gente volta pra curtir mais um sucesso atrás do outro. É assim, na Nova Paradiso, 24 horas por dia.
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15: Vamos recomeçar assim, suave, com Rita Coolidge. We're all alone.

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Dos gloriosos anos 80, Rick Astley, Take Me To Your Heart, na Nova Paradiso. Meio-dia 43, Marisa Monte com Ed Mota.

0: Como sempre digo, dos gloriosos anos 80, eu vou aproveitar, claro, para convidar você para a Festa Retrô, segunda edição da Festa Retrô, que vai rolar sábado agora, dia 3, no Orla 21 Rooftop, aqui coladinho ao Aeroporto Santos Dumont, fácil de chegar, fácil de sair, começa cedo, 5 da tarde, é tempo de ver o pôr do sol, termina 10 da noite, é para curtir, é para dançar, é para se divertir, é para voltar ao passado. Festa Retrô, vai lá no meu Instagram, Zé Costa Rio, tem todas as informações, vamos dançar com a gente!
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0: O BNDES prorrogou até 9 de outubro o prazo para inscrições na chamada pública Territórios da Restauração, Bacias Resilientes, que vai selecionar projetos voltados à segurança hídrica e à adaptação às mudanças climáticas. Aqui no Rio, a iniciativa poderá contemplar ações nas microbacias do Médio Paraíba do Sul, Alto Paraíba do Sul e Guandu, áreas que contribuem para o abastecimento da região metropolitana. Serão até 120 milhões de reais em recursos. Desses 60 milhões, até 60 milhões aportados pelo próprio BNDES por meio do Fundo Socioambiental, e os outros 60 milhões poderão vir de parceiros públicos e privados. A Rio Nature and Climate Week anunciou a próxima edição do evento, que será realizada entre 31 de maio e 5 de junho do ano que vem, marcando os 35 anos da Rio 92. O anúncio foi feito durante o RNCW Sessions New York, realizado no Consulado Geral do Brasil em Nova York. O encontro visou levar ideias, parcerias e prioridades desenvolvidas durante a Rio Nature and Climate Week a outros grandes momentos internacionais de tomada de decisão.
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24: Olá, querida e querido ouvinte. Seu filho come, mas será que ele está recebendo todos os nutrientes que precisa? Uma alimentação pode até fornecer calorias suficientes e, ainda assim, apresentar uma baixa quantidade de determinados nutrientes. Ferro, zinco, vitamina B12, vitamina D e outros micronutrientes têm funções importantes no crescimento e no desenvolvimento. Por isso, a variedade alimentar é fundamental. E a suplementação, quando necessária, é muito útil. Para ter mais informações sobre como cuidar do seu filho de verdade, me siga no YouTube, Dr. João. Te vejo lá.
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0: Começando mais um Sem Escalas aqui na Nova Paradiso. Vem aí muita música boa. Até o final da hora, até as duas. Um sucesso atrás do outro, sem intervalos e com promoção. 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Abrindo Sem Escalas, abrindo desfile de sucessos aqui, sem intervalos até o final da hora, tem Spandau Ballet.

Sexy Iemanjá. Tema de abertura da novela Mulheres de Areia, ano 1993. Gostou? Relembrou essa? 1h33, a gente segue com Mariah Carey. No 100 escalas da Nova Paradiso, um sucesso atrás do outro sem intervalos.

0: Mariah Carey, Fantasy, no Sem Escalas. Um sucesso atrás do outro, rolando aqui na Nova Paradiso, sem intervalos, até o final da hora. 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Manda aí, eu continuo mandando música boa daqui. 1h38. Daqui a pouco, 14h, Patrícia Cunha aqui na Nova Paradiso. Agora tem ele, Tim Maia. Me dê motivo, Tim.
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0: Gilberto Gil, esotérico. Antes Whitney Houston. Encerrando o Sem Escalas.
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0: E na promoção desse Sem Escalas, um par de ingresso de cinema rede UCI. Quem se deu bem? Cláudio Henrique de Albuquerque. Cláudio Henrique de Albuquerque. Final do telefone 5010-5010. Cláudio Henrique, manda mensagem pra gente aí rapidinho pelo WhatsApp dizendo que, ó, foi eu, ganhei a promoção. Quero meus ingressos de cinema, pelo amor de Deus, que eu quero ver um filme aí, bom. Manda mensagem pra gente, Cláudio Henrique, aqui no WhatsApp dizendo que você ganhou pros seus prêmios e aí você vai receber as instruções pra usar os seus ingressos. Valeu, valeu, valeu.
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0: O Centro Empresarial Arcos da Lapa, na Rua Teixeira de Freitas 31, vai mudar de perfil. O edifício, que atualmente tem uso empresarial, será transformado em um empreendimento residencial, com 384 unidades e 7 lojas no térreo. Segundo a Secretaria Municipal de Desenvolvimento Urbano e Licenciamento, o projeto prevê quase 26 mil metros quadrados de área construída, sem demolir o prédio existente. Por estar na região da Lapa, o empreendimento precisou passar pela análise dos órgãos de preservação do patrimônio. O projeto também conta com os benefícios do programa Reviver Centro e, segundo a prefeitura, atende aos parâmetros urbanísticos em vigor. A tradicionalíssima feijoada da Portela chega ao Jockey Clube Brasileiro, na Gávea, no dia 10 de outubro, reunindo grandes nomes do samba em uma celebração da história e da cultura da Escola de Madureira. A programação contará com o show de Mauro Diniz, que convida, escuta só, Marisa Monte, Zeca Pagodinho, Leandro Sapucaí e Roberta Sá, além de um convidado surpresa e apresentações da Velha Guarda, da bateria da Portela e dos Filhos da Águia, em uma tarde de música, gastronomia e muita tradição. 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Feijoada e samba é muito bom, né não, Patrícia?
5: É Cunha? A melhor pedida. Oh, nossa, Deus, que programação é essa, hein?
0: Ai, você chega lá, cara. Come aquela feijoada...
5: Tô de cara.
0: Aí quando você acha que vai ficar com preguiça e vai dormir, que nada. Começa o show, Zeca Pagodinho, Marisa Monte, Leandro Sapucaí, Mauro Diniz. Bateria da Portela. Ah,
5: vou
0: meu
5: dar um
0: Deus do céu.
5: Lá, hein?
0: Eu vou nessa, hein?
5: Vou nessa.
0: É no outro sábado, sem ser esse agora, é no outro.
5: Vambora.
0: Esse é a minha festa. Esse sábado é a minha festa, pelo amor de Deus. Vem me atrapalhando.
5: Ah, verdade. Boa.
0: Patrícia Cunha.
5: Festa do Zé.
0: É isso. Bom trabalho pra você.
5: Bom descanso. Vai pegar um solzinho, vai pra praia,
0: um
5: porque
0: solzinho.
5: Hoje você não pega um sol, você torra.
0: Não,
5: um
0: pra praia, eu não vou não.
5: Não.
0: Praia eu vou não.
5: Você vai pegar, você vai torrar só de
0: eu
5: chegar
0: vou pra
5: aí em casa.
0: Casa almoçar, isso sim. Valeu,
5: bon
0: gente.
5: Appetit.
0: Até amanhã, beijo. 10 da manhã. Beijo pra todo mundo. Ótima tarde. Amanhã a gente se fala por aqui.
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0: Vange Leonel, Noite Preta. Essa foi a trilha sonora da novela Vamp. Isso foi lá em 1991. Já tem mais por aqui.
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8: Parar? Nem pensar. A Aston Martin confirmou na manhã desta terça-feira que Fernando Alonso e Lance Stroll continuarão como titulares da equipe no ano que vem. O espanhol, no entanto, revelou num vídeo publicado no perfil oficial da escuderia que vai se aposentar do Mundial nos próximos anos. Alonso, de 45 anos, estreou na categoria em 2001 pela extinta equipe Minardi. Alguns dos pilotos do atual grid da Fórmula 1 nem eram nascidos quando Alonso disputou sua primeira prova pela competição. 2027 será a quinta temporada do veterano pelo time inglês. Além da Minardi e Aston Martin, o bicampeão já competiu pelas equipes Renault, McLaren, Ferrari e Alpine. Eu volto amanhã aqui na Nova Paradiso com notícias do automobilismo. Siga nas redes sociais, @Turbinol. Um forte abraço e até!
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0: gente encerra muito bem essa hora, ao som de Christopher Cross e Michael McDonald com Ride Like the Wind. Já já tem mais.
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0: 2h53, como é que tá o trânsito neste momento? A gente vai pro Centro de Operações. Sérgio Leão traz informações. Oi, Sérgio, boa tarde.
2: Oi, Paty, boa tarde para você e para os ouvintes ligados aqui na Nova Paradiso. Assim, bora destacar a situação pro motorista que tá nesse momento ali pela Avenida Brasil. O motorista encontra já boas condições ali indo em direção à zona oeste da cidade. Atualização: a faixa da pista central que esteve ocupada na altura da Fazenda Botafogo devido ao enguiço de um utilitário no sentido da zona oeste foi totalmente liberada. O motorista já começa a encontrar um panorama mais tranquilo nesse trecho da Via Expressa. 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E eu volto já com mais do trânsito aqui, Paty.
0: É já, Sérgio.
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0: A Câmara Municipal do Rio é cobrada judicialmente por uma dívida de 8,17 milhões de reais em aluguéis e encargos desde 2022. A dívida envolve salas comerciais na Praça Floriano 51, na Cinelândia, usadas pelo Legislativo e hoje vazias. Os imóveis passaram ao Banco Cédula, que assumiu a posição de locador após a inadimplência da nova moeda. Uma ação do Copacabana Palace e da ONG Parley for the Oceans retirou 55 objetos do fundo do mar nas Ilhas Cagarras, aqui no Rio. 15 mergulhadores recolheram pneus, isqueiros, varas de pesca, chupetas e outros resíduos em uma área de 1.500 metros quadrados. A iniciativa buscou preservar o ecossistema das Cagarras e alertar para os impactos do lixo marinho na biodiversidade.
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4: A ansiedade é uma resposta natural do corpo para antecipar desafios. No entanto, quando as preocupações se tornam frequentes, intensas e difíceis de controlar, ela passa a ser um transtorno. Essa condição se manifesta de várias formas, como no transtorno de ansiedade generalizada, na fobia social ou na síndrome do pânico, provocando palpitações, falta de ar e tremores. O acompanhamento com profissionais de saúde mental é fundamental para recuperar a qualidade de vida.
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26: Ótima tarde de terça-feira para você que está aqui na Nova Paradiso em 89,5, 3 e 3. Eu, Patrícia Cunha, te acompanho. A gente segue juntos até às 6, com sucesso atrás do outro. E agora você participa comigo através do nosso WhatsApp, que você envia o seu nome completo e participa da promoção. 2199-895-1895 é o nosso WhatsApp e tá valendo nessa hora par de ingressos para clássicos do cinema em jazz, Majestic Concerts. Vai ser no dia 2, sexta-feira, 2 de outubro, sexta-feira, às 8 da noite, no Teatro Bangu Shopping. Envie o seu nome completo para cá e já vai estar concorrendo. Vou repetir o nosso WhatsApp. 2199-895-1895. Boa sorte para você. Nossa viagem vai começar e é lá em 1988, ao som desse clássico, Brenda Russell com Piano in the Dark.

Você curtindo no Sem Escalas a banda britânica Tears for Fears com Pearl Shelter. Nova Paradiso 3:16. 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

pena, Jorge Benjor. Você curtindo em mais uma edição do Seis Escalas, um sucesso atrás do outro, em uma hora de música aqui na Nova Paradiso, em 89,5. É agora que você participa através do nosso WhatsApp. Dá tempo, você que ainda não participou, 21 99 89 51 89 5. É o nosso WhatsApp, tá valendo par de ingressos para clássicos do cinema em jazz. Majestic Concerts vai ser no dia 2 de outubro, sexta-feira, às 8 da noite, no Teatro Bangu Shopping. 21 99 89 51 89 5. Já já sai o resultado. Duran Duran.

dica, tema do filme Os Caça-Fantasmas, Ghostbusters com Ray Parker Jr., você curtindo aqui no Sem Escalas. Nova Paradiso, faltam 20 minutos para as 4.

0: dos maiores sucessos da banda Barão Vermelho, Bete Balanço, a gente curtindo aqui no Sem Escalas, fechando muito bem mais uma edição, uma hora de música para te acompanhar nesta tarde de terça-feira. Atenção, atenção, você que participou através do nosso WhatsApp, tá levando um par de ingressos para clássicos do cinema em jazz, Majestic Concerts, vai ser no dia 2 de outubro, sexta-feira, às 8 da noite, no Teatro Mangu Shopping, tá bom? Marcelo Mota Matias, final de telefone 9683. Marcelo Mota Matias, dá um alô aí no WhatsApp da Nova Paradiso, tá bom? Pra gente saber que foi você que ganhou esse prêmio. E aí, a nossa produção vai te passar os detalhes pra você curtir.
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0: De volta pro Centro de Operações, Sérgio Leão tem atualizações sobre o trânsito. Oi, Sérgio, é com você.
4: Opa, Paty, embora destacar a situação pelas vias expressas da cidade. O motorista que tá ali pela linha vermelha em direção ao centro, paciência, já encontra retenções a partir da linha amarela. No sentido Baixada, por enquanto, o motorista encontra boas condições. Já a gente sabe que em direção à Baixada começa a ficar realmente tensa a situação. Quem tá pela linha amarela, trânsito é lento do Fundão até Bom Sucesso e em Água Santa em direção à Barra. No sentido Fundão, tem retenção na saída do túnel da Covanca. Quem tá pela Avenida Brasil, trânsito é lento entre Vigário Geral e Coelho Neto, no sentido Zona Oeste. Em direção ao centro, observa dificuldades ali na região de Ramos. Qual o próximo check? Maceió, Gramado ou Europa? 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Por enquanto, eu vou aqui ficar curtindo juntinho com você, Paty.
0: Sabe
4: sucesso
0: tudo.
4: Atrás do outro.
0: Até já.
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0: O Tribunal de Justiça do Rio manteve a prisão preventiva do ex-delegado Maurício Demétrio, preso desde 2021 e acusado de liderar um esquema de propina em Petrópolis. A justiça considerou que permanecem os fundamentos da prisão, como a gravidade dos fatos e o risco de reiteração delitiva. O processo está pronto para a sentença quando a situação prisional de Demétrio será novamente avaliada. Aqui no Rio não haverá lei seca nas eleições de 2026, mantendo a regra adotada no estado desde 1996. Assim, não há proibição geral de venda ou consumo de bebidas alcoólicas durante a votação. A decisão sobre a lei seca cabe aos tribunais regionais eleitorais e autoridades locais e podem variar entre estados e municípios.
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1: Ótima tarde, ótima terça-feira. Você está na Nova Paradiso em 89,5. Eu sou Patrícia Cunha e eu vou juntinho com você até as 6 da tarde com um sucesso atrás do outro.
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1: Old Roll Morning

0: de inconfundível, um sample da música True do Spandau Ballet. A gente curtindo PM Down. Nova Paradiso, 4h16.
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0: A versão de Ney Mato Grosso para um bolero mexicano foi tema de abertura da novela Vereda Tropical. Isso lá em 1985. Já já tem mais por aqui.
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0: Deixa encontrar alguém. A gente encerra desse jeito essa hora.
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0: A gente volta pro centro de operações. Sérgio Leão tem atualizações. Oi, Sérgio.
2: Tô contigo, Paty. Bora destacar a situação pro motorista que tá pela ponte Rio-Niterói, no sentido Rio, fluxo normal. 13 minutos é o tempo de travessia. Agora, no sentido Niterói, o motorista já começa a encontrar dificuldades e na direção à cidade de Sorriso. Fluxo ali com lentidão dos acessos à reta do cais. Travessia já ultrapassando os 25 minutos na tarde desta terça-feira. Pela Avenida Brasil, observa dificuldades pro motorista que tá indo na direção à zona oeste da cidade, na altura de Bom Sucesso. 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E eu volto já no Hora do Blush com mais do trânsito e a gente volta a conversar amanhã, Paty.
0: Até amanhã, Sérgio.
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0: O governador em exercício do Rio, Ricardo Couto, sancionou parcialmente a lei que cria o programa estadual para desporto militar para agentes de segurança com deficiência. A iniciativa prevê um evento anual e busca promover inclusão, oportunidades esportivas e arrecadar recursos para próteses. Trechos foram vetados por questões jurídicas, administrativas e orçamentárias. E agora os vetos serão analisados pela LERJ. O Thanksgiving está impulsionando o aluguel de imóveis de alto padrão no Rio, levando novembro a igualar fevereiro em número de reservas. Americanos representam 41% das estadias internacionais com diárias médias de R$ 2.850 e permanência de cerca de 6 noites. A demanda indica um forte fluxo de turistas dos Estados Unidos para o Rio, fora do período tradicional de férias e carnaval.
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3: E se a inteligência artificial ocupar amanhã o cargo que você exerce hoje? E se o mundo entrar num colapso financeiro como muitos preveem? E se estourar uma guerra semana que vem? E se o país seguir afundado no caos fiscal? E se você simplesmente quebrar? Agora responde, como está a sua estratégia para cada um desses cenários? Porque a maioria não tem nenhuma. Vive como se o amanhã fosse ser sempre igual ao hoje. E o amanhã raramente é. Durante a pandemia, nas minhas sessões de mentoria, eu ouvia quase toda semana a mesma frase de empreendedor super abalado. A partir de agora, nunca mais vou ser pego numa crise. Vou me organizar para isso. Juraram. E aí, a poeira baixou, a vida normalizou e a maioria voltou pro mesmo jeito de antes. Sem reserva, sem plano B, sem preparo nenhum. A crise não avisa quando volta. Ela sempre volta, só que muda de roupa. Estratégia de verdade não é achar que a tempestade não vem. É construir um barco que aguenta quando ela vier. A pergunta não é se vai acontecer alguma coisa, é se você vai estar pronto quando acontecer. 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
10: Ótima tarde, ótima terça-feira, 5:05. Você está na Nova Paradiso em 89,5. Eu sou Patrícia Cunha e vou juntinho com você até as 6 da tarde. Agora, começando mais uma edição do Sem Escalas. A gente vai para 1988, ao som da banda norueguesa Aha.

trilha sonora da novela Rock Santeiro, isso lá em 1985, Mil e Uma Noites, você curtindo Pepeu Gomes em mais uma edição do Sem Escalas, aqui na Nova Paradiso em 89,5. Já te deixo aquele recado, daqui a pouquinho começa a Hora do Blush, é você, nosso ouvinte, Dani Deus e Paulinho Coruja, já às 6 da tarde.

segunda forma de poder, Engenheiros do Havaí. Nova Paradiso, 5h42. Clássico Baker Street, Gary Rafferty.

0: Madonna Like a Virgin. A gente encerra muito bem mais uma edição do Sem Escalas aqui na Nova Paradiso. Agora 5h54, eu, Patrícia Cunha, estou indo embora. Já tá ela por aqui, hein? Dani Deus,
1: por aqui. Boa tarde.
2: Tudo certo? O Blush tá chegando, tá tudo certo. Já cheguei fofocando, já atualizei a parte de várias fofoquinhas e agora pois vamos é. Trabalhar.
0: Agora vamos trabalhar. Tô quase pegando um cafezinho pra terminar essa fofoca. Eu tô indo embora. Beijo, gente. Tchau,
2: beijo.
0: Dani. Tchau. Até amanhã.
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6: Boa noite, meus amigos, e hoje o nosso papo é sobre seleção brasileira, que pela manhã, bem cedinho, às 7 horas, entrou em campo para seu segundo amistoso nessa data FIFA. Diante da Austrália, mais uma vez, o Brasil voltou a decepcionar o torcedor brasileiro, mas desta vez com uma vitória. Logo aos 2 minutos, Wanderson abriu o placar com um belo chute, mas a alegria durou pouco, já que ainda no primeiro tempo, os australianos chegaram à virada. No último lance, Danilo sofreu um pênalti e Rafinha converteu para mandar os times empatados para o intervalo. Apesar de não ter sido um show, o segundo tempo foi melhor e o terceiro gol do Brasil saiu depois de uma bela troca de passes desde a defesa até o ataque, que acabou nos pés de Bruno Guimarães. Vinícius Júnior, cobrando um pênalti que ele mesmo sofreu, fechou o placar em 4-2 e sacramentou a vitória brasileira. A seleção volta a campo agora no próximo dia 3 de outubro para um confronto contra a Índia em Calcutá, encerrando a série de amistosos. Por hoje foi isso, meus amigos. Amanhã de manhã eu tô de volta com mais informações no Redação Paradiso.
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10: 6:04, boa noite pra você que tá sintonizado aqui em 89,5, tá curtindo um sucesso atrás do outro, aqui na Nova Paradiso, e vai curtir o Hora do Blush dessa terça-feira, 29 de setembro de 2026. Que bom que você tá aqui com a gente. Eu sou Daniela Holanda, a Dani Deusa, e a gente tá super junto aqui no Hora do Blush de segunda a sexta-feira, das 6 da tarde até às 8 da noite. Você curte esse programa leve, divertido e super, super alto astral, é ou não é? O programa de hoje traz para você os seguintes destaques. Desemprego cai a menor taxa pro mês desde 2012. Governo vai à justiça contra 17 bets. Por aqui você fica por dentro da situação do trânsito na cidade nessa terça-feira. Tem dicas importantíssimas que você vai receber da tia Pauline no De Patas Pro Ar para cuidar cada vez melhor do seu pet. Vai ficar por dentro do mercado, da cultura, do entretenimento. Esse programa é completo. Seu começo de noite está muito melhor a partir de agora. 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E aproveita e manda uma mensagem pra gente, um boa noite, um comentário sobre o programa, um chameguinho que a gente gosta de receber, tá? Mas não esquece do nome completo pra eu saber que você quer concorrer ao par de ingressos. 99895-1895. Boa sorte! Vem curtir o Blush, vem comigo, vem com a deusa!

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1: A taxa de desemprego caiu para 5,3% no trimestre encerrado em agosto. A menor para o mês desde 2012, segundo o IBGE. A população ocupada atingiu recorde de 103,5 milhões, mas 70% das novas vagas foram informais. O rendimento médio ficou em R$ 3.777, com alta de 3,7% em relação a agosto de 2025, enquanto indústria e construção impulsionaram a ocupação.

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2: Olha o Sérgio Leão chegando aqui no Hora do Blush com as informações sobre o trânsito na cidade nessa terça-feira. Ele está lá no Centro de Operações Rio. Boa noite, fala Leãozinho.
3: Oi Dani, boa noite para você e para os ouvintes ligados aqui na Nova Paradiso, no Hora do Blush. Simbora destacar a situação pela zona sul da cidade, o motorista que está pela Venceslau Lau Braz, na direção acesso à Avenida Pasteur, no sentido Botafogo. Paciência, encontra já o trânsito ali complicado nas proximidades do Shopping Rio Sul. Chegando em Botafogo, o panorama é bem semelhante, o motorista que está pelas principais vias do bairro, paciência, trânsito intenso ali pela Mena Barreto, Muniz Barreto, São Clemente e também pela praia de Botafogo, nesse início de noite de terça-feira aqui na cidade do Rio. 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E eu volto já, Dani.
2: Beleza, Leão.
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2: O governo federal processou 17 empresas de apostas online e pede ressarcimento ao SUS, além de indenização mínima de R$1 bilhão por danos morais coletivos. A AGU também solicita devolução em dobro de valores apostados por pessoas diagnosticadas com ludopatia em determinadas situações. Segundo dados apresentados pelo governo, cerca de 28 milhões de brasileiros apostam, sendo 10,9 milhões considerados jogadores de risco ou com comportamento problemático. Boa noite, Paulito Coruja. Conta pra gente como é que estão os transportes e a previsão.
16: Boa noite, Dani. Os aeroportos Santos Dumont e Tom Jobim operam normalmente para pousos e decolagens. Barcas, metrô, trens, BRT e VLT também circulam sem alterações, todos dentro do horário padrão. A previsão do tempo para amanhã é de sol, com muitas nuvens e pancadas de chuva à tarde. Muitas nuvens à noite, porém, sem chuva. A máxima será de 37 e a mínima de 24 graus, aquele calorzinho.
2: Calorzinho continua.
16: Como se anima muito, não.
2: Ah, é, porque a chuva tá sempre me assombrando aqui.
16: Não, ela tá chegando.
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0: Voz no Rio. Boa noite pra você ligadinho aqui no Hora do Blush na Nova Paradiso. E se já mandou o nome completo pro nosso WhatsApp, tá concorrendo a par de ingressos pra homenagem a Andrea Bocelli, a Bela Itália, dia 3 de outubro, sábado, às 8 da noite, no Teatro Claro Mais em Copacabana. Manda lá, dá tempo de participar. 99895-1895, o nome completo, mas aproveita para dar uma boa noite caprichadinha aqui pra gente. 99895-1895. Paulito Coruja, já recebemos muitas mensagens carinhosas.
1: Sim, o Manuel Ferreira tá por aqui, Ana Luísa Leite, o nosso querido Leandro Carneiro de Almeida também, Fátima Moutinho, Danilo Santos, a Isabelle Moura também tá por aqui, a Josima da Silva também. O Ian tá dizendo aqui o seguinte. Boa noite. Ian Diogo, Paulinho.
0: Olha, que sua
1: mamãe
0: acha?
1: Tá bem inspirada, hein? Meu Deus do céu, é tipo Paulo Alessandro, que nome horroroso. Boa noite. É muito bom me manter informado com essa voz única e maravilhosa da deusa.
0: Olha!
1: Olha só, enfim, muita gente legal aqui mandando mensagem, muita gente mandando axé, mandando essa força, esse amor gostoso. Muito obrigado por
0: recebo,
1: todos vocês.
0: Recebo, recebo, obrigada.
1: A gente só tem a agradecer.
0: A gente só mas quer essa energia boa, né?
1: Exatamente, mas não dá pra falar o nome de todo mundo, infelizmente. Gostaria muito, mas não tem tempo.
0: É.
1: Até porque são muitas mensagens.
0: Uhum.
1: Então a gente corre pro Instagram e continua batendo papo pelo Instagram. Então segue a gente lá agora.
0: Meu
1: é o arroba Paulinho Coruja. Segue a Dani também.
0: Pode me seguir, arroba Dani Deusa.
1: E segue aqui a Nova Paradiso no arroba novaparadiso.fm. Daniele Holanda.
0: Sim, Paulito.
1: O que temos agora, hein?
0: Paulito, os pets, eles têm que ser bem cuidados pelas donas, pelos donos. Tem que fazer todos os exames de rotina. Sim. Você como um pet, faz todos os exames?
1: Minha dona me leva pra fazer todos os exames.
0: Todos os exames. Tia Pauline vai falar de um exame muito importante.
1: Ai, meu Deus.
0: O exame de fezes. Paulito, é sério. É um exame importante
1: então,
0: pro
1: tá
0: pet.
1: Bom.
0: Vamos ver o que ela vai dizer sobre isso.
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3: Olá, ouvintes da Nova Paradiso FM. Vocês sabiam que o exame de fezes é um dos mais importantes exames dentro da rotina de saúde do seu cãozinho, do seu gatinho? Pois é, isso porque mesmo que eles não apresentem sintomas, né, nenhum sinal de problema nas fezes, elas podem estar com parasitas que afetam a saúde intestinal, causam diarreias, perda de peso, vômitos e até anemia. Então, por isso é muito importante que a gente faça, dentro do check-up anual, o exame de fezes, porque isso vai identificar se tem vermes protozoários, como a giardia, vai ajudar no controle e na prevenção de possíveis zoonoses, que são aquelas doenças que passam para os humanos também. Evita tratamentos desnecessários, protege os outros animais da casa e também as crianças, os idosos, todos da família e direciona o uso correto de vermífugos quando necessário. Então, parasitas intestinais são silenciosos e são comuns, principalmente em cães e gatos que frequentam creches, parques, pet shop ou têm contato com outros animais. Então, o ideal é fazer esse exame a cada 6 meses. Qualquer dúvida, me chama no Insta, canal de estimação. Um beijo e até a próxima.
0: Amanhã tem mais uma dica boa para você cuidar do seu pet com a tia Pauline aqui no Blush.

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2: Sérgio Leão está de volta. Atualizações sobre o trânsito. Oi, Leão.
3: Estou por aqui, estou de volta, Dani. Simbora destacar a situação para o motorista que está pela Ayrton Senna. Paciência, lentidão ali para o motorista que está indo em direção à linha amarela. Até a chegada à Vila do Pan, o motorista encontra dificuldades. Para você ligadinho aqui no Blush, está indo para a região de Jacarepaguá, pode optar pela Salvador Allende. Para você que segue ali pela zona sudoeste da cidade, dificuldades também para o motorista que está ali pelas Américas, ali chegando próximo já ao terminal Alvorada, no sentido Recreio dos Bandeirantes. Destaque também a situação para o motorista que está pela Lúcio Costa, em direção ao Recreio, retenções na altura da Praça do Ó. No sentido Jardim Oceânico, o motorista encontra pontos de retenção também. 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E eu volto já, Dani.
2: Valeu, Leão.
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5: A ansiedade é uma resposta natural do corpo para antecipar desafios. No entanto, quando as preocupações se tornam frequentes, intensas e difíceis de controlar, ela passa a ser um transtorno. Essa condição se manifesta de várias formas, como no transtorno de ansiedade generalizada, na fobia social ou na síndrome do pânico, provocando palpitações, falta de ar e tremores. O acompanhamento com profissionais de saúde mental é fundamental para recuperar a qualidade de vida.
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14: O transporte público será gratuito no Rio das 6 da manhã às 8 da noite nos dias de votação das eleições de 2026. A medida valerá no primeiro turno em 4 de outubro e em eventual segundo turno em 25 de outubro. A gratuidade inclui ônibus, BRT, VLT, trens, barcas, metrô e transporte complementar, além do transporte intermunicipal e metropolitano. E o dólar fechou a R$ 5,21, com uma baixa de 0,16%. O euro a R$ 5,91, com baixa de 0,42%. O Ibovespa fechou em alta de 0,45% aos 183.811 pontos.

0: Aqui no Hora do Blush, a fim de voltar, 7:03 no Rio. Boa noite para você ligadinho aqui em 89,5 nessa terça-feira. E eu quero falar com você, pai, você, mãe, porque eu sei que todo pai, toda mãe sonha em ver seu filho crescer, aprender e conquistar o seu espaço no mundo, né? 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
1: Essa é pra sorrir.
0: E vamos de sorriso, Paulinho Coruja. Tem notícia boa aí pra contar pra gente?
2: Tem! Hoje eu trago uma história de orgulho.
0: Que beleza.
2: Janilson Silva dos Anjos. Guarda bem esse nome, tá? Uhum. Janilson Silva dos Anjos. Indígena Sateré Mauê, saiu do interior do Amazonas, onde vendia bananas, caminhava quilômetros pra estudar e enfrentava dificuldades financeiras para conquistar uma vaga em medicina na Universidade Federal do Pará. Primeiro colocado entre os candidatos indígenas, ele superou a falta de recursos, a doença da mãe, períodos de solidão e a mudança para Altamira para perseguir o sonho de se tornar médico. A trajetória ganhou grande repercussão nas redes sociais, com quase 300 mil seguidores, homenagens, novas oportunidades acadêmicas e um projeto de pesquisa em São Paulo.
0: Que beleza!
2: Cara, o Janilson tirou onda demais.
0: Que história bonita.
2: História sensacional que prova mais uma vez o que a gente sempre fala aqui, cara. Tem que estudar, o estudo é o melhor caminho, se dedica, porque estudar é o maior ato de rebeldia que você pode ter, meu camarada.
0: Confia no processo que vai dar certo.
2: Exatamente, e aí eu tenho que perguntar, né? Fala a verdade, Dani Deusa, tem como não abrir um sorrisão com uma história dessas?
0: Impossível, tá todo mundo sorrindo, Paulito.
2: Eu espero ser atendido pelo Dr. Janilson em breve.
0: Olha...
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2: Sérgio Leão, direto do Centro de Operações Rio. 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Leãozinho.
3: Então, por aqui, Dani, embora destacar a situação para o motorista que está ali pela região da Praça Cibeles, pista da esquerda em direção à Lagoa, Borges de Medeiros, e também ali para o motorista que está pela pista da direita em direção a São Conrado e Outono Rafael Mascarenhas, paciência, encontra pontos de retenção na noite desta terça-feira. Como rota alternativa para você ligadinho aqui na Nova Paradiso, no Hora do Blush, nessa ligação, Lagoa, Leblon e São Conrado, pode optar pela linha Mar, que também tem pontos de retenção, mas o panorama, em comparação com a Praça Cibeles, é mais tranquilo na noite de hoje. 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E eu volto já, Dani.
2: Valeu, Leão!
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2: O excesso de peso se tornou em 2026 o principal fator de risco à saúde dos brasileiros, ultrapassando a hipertensão, segundo o estudo publicado na The Lancet Regional Health Americas. A pesquisa mostra que enquanto o país avançou no controle da pressão alta e na redução do tabagismo, obesidade e glicose elevada foram os fatores que menos recuaram em mais de 3 décadas. Os pesquisadores alertam que o excesso de peso aumenta o risco de hipertensão, diabetes e doenças cardiovasculares e é agravado por fatores sociais, como o acesso desigual a alimentos saudáveis. O estudo reforça a necessidade de políticas de prevenção e tratamento de longo prazo para conter o avanço da obesidade no Brasil. E cientistas descobriram na China o Nohelraptor barsboldi, um pequeno dinossauro com penas, cujo fóssil quase completo ajuda a entender a evolução do voo. O estudo indica que microraptorrinhos e aves desenvolveram características semelhantes, mas em sequências diferentes, sugerindo evoluções independentes. Com cerca de 57 centímetros e pelo menos 3 anos quando morreu, o animal oferece novas pistas sobre a evolução dos dinossauros próximos das aves.

0: Paulito Coruja!
1: Oi.
0: Como é que estamos aí no WhatsApp? Muitas mensagens chegando.
1: Muitas mensagens. Mandar um beijo aqui pra Kátia Cristina, que ela tá dizendo que ela tava internada, ficou 3 dias internada e agora que voltou a ouvir a gente.
0: Ah, meu
1: porque
0: Deus.
1: Porque no hospital não conseguia, olha.
0: Melhoras, agora tá tudo bem então.
1: Espero que você esteja muito melhor, Kátia.
0: Sim,
1: esperamos. A gente tá torcendo por isso. O nosso querido Cláudio Sebastião dizendo aqui, meu Deus, o que será que o Paulinho vai falar sobre o meu nome?
0: Cláudio Sebastião, o que você acha, Paulinho?
1: Mamãe tá inspirada! Meu Deus do céu, é tipo Paulo Alessandro, não combina nada com nada. É impressionante. Meu Deus do céu. O André Cavalcante tá por aqui também pedindo um alô pros escoteiros de Maricá. Então, um alô pros escoteiros de Maricá. Tá. O Carlos José também tá por aqui, o Eduardo Moreira Crespo também marcando presença, Rodrigo Amaral, o Fabiano dizendo que ouve a gente diretamente de Cabo Frio, olha que delícia,
0: que
1: cara.
0: Beleza.
1: Cabo Frio, uma beleza.
0: Faz tempo que eu não vou a Cabo Frio.
1: Eu também.
0: Tô querendo ir, Arraial também.
1: A Paula Barbosa também tá por aqui, um beijo pra você, o Cláudio Vasconcelos, enfim, muita gente legal aqui.
0: Só gente boa.
1: Exatamente, muito obrigado por todo esse carinho, por todo esse amor, por todo esse cuidado com a gente, todo esse axé maravilhoso. A gente só tem a agradecer a vocês
0: sempre
1: por isso. Vocês, vai demorar? Vai demorar. Né? Porque eu e Daniel, nós somos adultos não praticantes. Mas, quando a gente crescer, a gente quer ser igual a vocês, porque vocês são demais, cara.
0: Tá certo, Paulinho.
1: Então é isso, tô indo nessa.
0: Partindo?
1: Tô partindo. Amanhã, tô de volta aqui às 6 da tarde, junto com minha querida Dani Deusa. Vocês fiquem aí até as 8 da noite, por favor, tá?
0: Sim, fiquem aqui.
1: Porque a Dani
0: aqui
1: segue aqui. Amanhã a gente se encontra aqui no mesmo bate-horário, no mesmo bate-canal. Não faltem, nem se atrasem. Ah, esquecendo.
0: O quê?
1: Terça-feira.
0: O quê?
1: Pode.
0: Ah.
1: Botar o pé na jaca.
0: Pode, terça?
1: Pode.
0: É?
1: Porque já tá mais próximo do final de semana. Pode. Mas com responsabilidade,
0: opa,
1: por favor. A gente se fala amanhã. Beijo.
0: Valeu, beijo.
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0: Vamos de atualização sobre o trânsito, Leãozinho.
1: Na escuta, Dani, simbora destacar a situação para o motorista que está ali pela Borges de Medeiros. Paciência, encontra dificuldades de lentidão ali a partir da Mário Ribeiro no sentido centro. Observa dificuldades também, como eu já disse anteriormente aqui para você ligadinho, no Hora do Blast, dificuldades ali pela Praça Cibeles também. O mesmo acontece pela Equitácio Pessoa a partir da curva do Calombo. Para evitar essa circulação, o melhor caminho ainda está sendo pela Orla, Delfim Moreira e Vieira Sul, que também tem pontos de retenção na noite desta terça-feira. 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E eu volto já com a saideira, Dani.
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0: 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A capixaba Carla Dalorto Carvalho, de 44 anos, venceu o prêmio internacional de pizza mais criativa.

0: Olimpíada da Pizza em Nápoles, entre mais de 350 participantes de 30 países. Ela conquistou a categoria Horta Criativa, com a pizza La Vintitrice, criada a partir de um erro na compra de tomates e feita com ingredientes frescos, muitos do Espírito Santo. Ex-lavadora de pratos, Carla já havia sido eleita a melhor pizzaiola do Brasil em 2025 e agora sonha em ensinar sua técnica e incentivar outras pessoas a ingressarem na profissão. E uma IA pode ser interrompida quando está em um ambiente controlado, mas desligá-la se torna mais difícil à medida que ganha autonomia e acesso a outros sistemas. Especialistas explicam que não existe um único botão de emergência capaz de desligar toda a inteligência artificial, especialmente quando ela está espalhada por diferentes serviços e dispositivos. Quanto maior a dependência da sociedade desses sistemas, maior também o risco de que uma interrupção cause impactos em serviços essenciais e usos legítimos.
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0: A peça Víboras, a arte do insulto, acompanha quatro personagens maduros que vivem conflitos, amores, amizades e recomeços em um bar português. A comédia aborda temas como etarismo, diversidade, inclusão, tolerância e respeito às diferenças, usando o humor como ferramenta de reflexão. A montagem celebra o envelhecimento como uma nova fase de descobertas, reafirmando o direito de todos a sonhar, amar, criar e ocupar seu espaço no mundo. Víboras, a arte do insulto, estreia nessa sexta, dia 2 de outubro, no Teatro Vanucci, Rua Marquês de São Vicente, 52, Shopping da Gávea.

0: Savage, Don't Cry Tonight, fechando o blush dessa terça.
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0: E agora, as últimas do trânsito. Vamos com a saideira, encerrando aqui os trabalhos e fechando a lojinha. Sérgio Leão, direto do Centro de Operações Rio.
2: Oi, Dani. Simbora encerrar os trabalhos, fechar a lojinha, destacar a situação por Copacabana. O motorista que está ali pela Atlântica em direção ao Leme encontra uma ligeira lentidão, porém sem grandes dificuldades ali a partir do posto 5. O mesmo panorama para o motorista que está pela Nossa Senhora de Copacabana, na altura da Santa Clara, Figueira do Magalhães e também da Praça do Lido. 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E eu volto amanhã com mais do trânsito aqui juntinho com você no Blush. Dani.
0: Combinado, Leãozinho. Ótima noite pra você e até amanhã.
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0: Chegamos ao fim do seu programa favorito. Acabou o Blush dessa terça, 29 de setembro de 2026, e eu quero agradeço todos os dias a sua companhia, a sua audiência, você que sintonizou aqui em 89,5 para curtir um sucesso atrás do outro, para curtir o Hora do Blush, você que manda mensagem aqui no nosso WhatsApp, no Instagram, tá sempre participando, sendo sempre carinhoso com a gente, carinhosa com a gente, é bom demais, hein? É bom demais isso. Amanhã o Blush tá de volta, a partir das 18h, eu, Daniela Holanda, a Dani Deusa. Eu vou estar aqui esperando por você, Paulinho Coruja também, para deixar esse começo de noite mais leve, mais divertido. Hoje, quem interagiu com a gente pelo WhatsApp e levou par de ingressos para homenagem a Andrea Bocelli, a Bela Itália, 3 de outubro, sábado, às 8 da noite, no Teatro Claro Mais. O sortudo foi o Alex Dantas. Alex Dantas, final de telefone 7853. Alex, manda um oi aqui no nosso WhatsApp, fala: oi, ganhei a promoção! Para nossa equipe entrar em contato com você, eles vão te passar todas as explicações, todas as orientações para você retirar o seu prêmio, tá? E você que não ganhou, não desanime, não fica triste. É assim mesmo, você vai ter chance de novo. Tem promoção aqui todos os dias, o dia inteirinho para você participar. Participa mais tarde, fica ligadinho aqui em 89,5 e participa no Solove Paradiso com o Fabiano. Quem sabe, hein? Quem sabe não vai ser o seu grande momento. Você vai ganhar um prêmio muito legal. Fica ligadinho aqui, tá? Falando nisso, em ficar ligadinho, eu vou pro break, mas volto bem rapidinho com 100 escalas, um sucesso atrás do outro direto pra você. Então eu quero continuar te fazendo companhia. Não toca no radinho, fica aqui, tá bom? Combinado?
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3: Daqui a pouco, aqui na Nova Paradiso. 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É só um instantinho e a gente volta já.
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19: Existe um lugar que encanta os visitantes com a sua combinação única de espiritualidade e beleza natural. Estou falando da segunda maior estátua de Buda do mundo, que está localizada na altura de Ibiraçu, no norte do Espírito Santo. A estátua fica dentro do mosteiro Zen budista e impressiona pela sua imponência medindo 35 metros de altura. Além de oferecer um ambiente de contemplação e reflexão, você poderá participar de práticas meditativas conduzidas por monges locais, admirar jardins cuidadosamente adornados e desfrutar de atividades ao ar livre. Com essa atmosfera serena, o Santuário de Buda no Espírito Santo é um destino que promete uma experiência memorável. Quer saber mais? Me acompanhe pelas redes sociais, @TatianaD'Angelo.
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0: Chegou mais um Sem Escalas aqui em 89,5 e você vai curtir um sucesso atrás do outro. Direto! Já vou abrir o programa com Jimmy Cliff.

Kid Abelha, na rua, na chuva, na fazenda, antes Simply Red, If You Don't Know Me By Now, Ana Carolina e Seu Jorge pra rua me levar, um sucesso atrás do outro, direto pra você, o Sem Escalas, aqui em 89,5, e a gente vai continuar curtindo juntinhos nessa terça-feira. Tem muita coisa boa por aí, James Morrison, Amelinha, Djavan, vamos continuar então? Yusundur e Nene Cherry.

0: Village People, Macho Man, aqui no Sem Escalas, é clássico de novela, novela Dancing Days, 1978. E aí, viajou no tempo?
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0: Patrícia Marx, Quando Chove, fechando essa edição do Sem Escalas aqui na Nova Paradiso. Curtiu?
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0: No Rio de Janeiro, não haverá lei seca nas eleições de 2026, mantendo a regra adotada no estado desde 1996. Assim, não há proibição geral de venda ou consumo de bebidas alcoólicas durante a votação. A decisão sobre a lei seca cabe aos tribunais regionais eleitorais e autoridades locais e pode variar entre estados e municípios. E uma ação do Copacabana Palace e da ONG Parley for the Oceans retirou 55 objetos do fundo do mar nas Ilhas Cagarras, no Rio. 15 mergulhadores recolheram pneus, isqueiros, varas de pesca, chupetas e outros resíduos em uma área de 1.500 metros quadrados. A iniciativa buscou preservar o ecossistema das cagarras e alertar para os impactos do lixo marinho na biodiversidade. 8h57 no Rio, ótima noite para você que tá super ligado aqui na Nova Paradiso, curtindo um sucesso atrás do outro. Em instantes, você fica com a transmissão da Voz do Brasil, aqui em 89,5. Mas eu sei que você já sabe, né? 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Daqui a pouquinho, às 10 da noite, assim que termina a Voz do Brasil, Fabiano por aqui para te fazer companhia em mais uma edição do Só Love Paradiso. E ó, com promoção para você participar. Então continua ligadinho aqui com a gente. Eu, Daniela Holanda, a Dani Deusa, vou partir, tá? Mas amanhã eu estou de volta. Te espero aqui às 6 da tarde pra gente curtir juntinhos mais uma edição do Hora do Blush. Ótima noite para você, bom descanso e até amanhã, com certeza, hein?
5: Boa noite.